0: tarde, a movimentação era intensa. Mas Cláudio Regis Rangel aguardava sua vez na fila pacientemente. Para ele, que é professor de educação física, a vacinação é indispensável.
1: Não tem coisa pior do que ficar doente. Segundo, que eu não quero também transmitir para as pessoas, que eu trabalho com pessoas de 60 a mais. Então, não posso nem resfriar.
0: Quem também aguardava a vez para se imunizar era Ivonilde Maria de Mesquita Gomes. A aposentada conta que se vacina regularmente e hoje separou o período da tarde para tomar o imunizante contra a gripe.
2: Desde que eu completei 60 anos que eu faço, né? Porque se você fica gripada, bem, os sintomas são mais leves, sabe?
0: Mais de 17 milhões de doses da vacina contra a gripe já foram distribuídas no país pelo governo. As doses reforçam os estoques das UBSs para a campanha nacional de vacinação contra a influenza, que começou em 28 de março nas regiões Nordeste, Centro-Oeste, Sul e Sudeste. Realizada anualmente pelo Ministério da Saúde, com apoio de estados e municípios, a mobilização prioriza crianças, gestantes e idosos com 60 anos ou mais, grupos mais suscetíveis a formas graves da doença. Éder Gatti, diretor do Programa Nacional de Imunizações, explica que a vacina é a principal forma de prevenção e os imunizantes atuais reduzem hospitalizações.
3: É uma vacina que protege muito bem, ela é produzida no Brasil pelo Instituto Butantan e ela protege para 3 tipos de vírus da gripe e o objetivo dela é principalmente evitar hospitalização e morte.
0: O diretor do Programa Nacional de Imunizações destaca também que a vacina disponibilizada no SUS é segura.
3: É uma vacina muito segura, o Brasil usa ela já há mais de 2 décadas e todos os anos a gente renova a composição dessa vacina conforme orientações da Organização Mundial de Saúde.
0: Além da vacina contra a gripe, o SUS oferece imunização contra o vírus sincicial respiratório para gestantes entre a 28ª e a 36ª semana de gestação. Ela protege os bebês contra bronquiolite e formas graves de infecções respiratórias, transferindo anticorpos via placenta. A aplicação é dose única e recomendada em cada gestação. Reportagem Gabriela Noronha.
4: E o Brasil já atingiu a marca de 1 milhão de gestantes vacinadas contra o vírus sincicial respiratório, causador de doenças como bronquiolite e a pneumonia em bebês.
5: A vacinação das gestantes vem sendo oferecida de forma inédita pelo SUS e garante a proteção dos bebês nos primeiros dias de vida, quando eles são mais vulneráveis a terem complicações graves provocadas pelos vírus.
4: Além da vacina, o SUS também passou a oferecer o Nirsevimab, um medicamento que garante a proteção imediata contra o vírus e é indicado para prematuros e crianças pequenas com comorbidades, como doenças cardíacas e pulmonares.
5: O ministro da Saúde, Alexandre Padilha, destacou que a vacina introduzida em dezembro na rede pública já reduziu em 63% a morte de bebês pelo vírus sincicial respiratório e em mais de 50% os casos de internação por esse vírus.
4: Padilha também convocou as mamães a se protegerem.
6: Gestante, a partir da 28ª semana, se vacine para bronquiolite. Nasceu bebê prematuro, Nirsevimab já disponível nas maternidades.
4: E um recorde na saúde do país. O Brasil registra número histórico de transplantes em 2025.
5: Ao todo foram 31 mil procedimentos, o que representa um aumento de 21% em relação a 2022.
4: De acordo com o Ministério da Saúde, o número é resultado dos investimentos em melhoria logística e distribuição entre os estados.
5: No ano passado foram destinados R$1,5 bilhão para o Sistema Nacional de Transplantes, um crescimento de 37% comparado a 2022.
4: Além disso, o aumento de transplantes também conta com o esforço da Força Aérea Brasileira no transporte ágil dos órgãos e equipes médicas. Foram mais de 4 mil voos nesse período.
5: O esporte brasileiro atinge marca histórica e chega ao recorde de contemplados pelo Bolsa Atleta.
4: O programa oferece apoio financeiro a mais de 11 mil esportistas e garante condições de treinamento e participação em competições nacionais e internacionais.
7: O programa Bolsa Atleta alcançou em 2026 o maior número de beneficiários da história. Com a inclusão de mais 32 atletas, o total chega agora a 11.214 contemplados em todo o país, um aumento de 10% em relação ao recorde anterior de 10.196 registrado em 2025. Os novos beneficiários fazem parte da categoria Atleta Pódio, voltada a esportistas de alto rendimento, que estão entre os melhores do mundo em suas modalidades. Ao todo foram incluídos atletas olímpicos, paralímpicos e surdo-olímpicos, com destaque para modalidades como natação, atletismo, judô e ciclismo, além de atletas guia que auxiliam competidores com deficiência visual. O Bolsa Atleta é um programa coordenado pelo Ministério do Esporte que oferece apoio financeiro para treinamento e participação em competições. O benefício atende diferentes fases da carreira esportiva, desde a base até o alto rendimento, com foco em garantir condições para o desenvolvimento dos atletas brasileiros. Dilson Santa Fé, para a Voz do Brasil.
4: E essas foram as notícias do Governo do Brasil.
5: Uma realização da Secretaria de Comunicação Social da Presidência da República.
4: Com produção da empresa Brasil de Comunicação.
5: Fique agora com as notícias do Poder Judiciário e do Congresso Nacional. Uma boa noite.
4: Boa noite para você e até amanhã.
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10: STF autoriza nova fase da operação Compliance Zero.
11: Ex-governador do Acre, Gladson Cameli, é condenado a mais de 25 anos de prisão, maior pena já aplicada pelo STJ.
10: Ministra Carmen Lúcia participa da última sessão de julgamentos, ocupando a presidência do TSE.
11: Boa noite, eu sou Carlos Eduardo Cunha.
10: E eu sou Walter Lima.
11: O STF autorizou a nova fase da Operação Compliance Zero.
10: O ministro André Mendonça atendeu o pedido da Polícia Federal. Marcelo Della Libera.
12: O ministro do STF, André Mendonça, autorizou a operação que investiga fraudes envolvendo o Banco Master. A Polícia Federal aponta indícios de que o senador Ciro Nogueira teria atuado em favor do banqueiro Daniel Vorcaro em troca de vantagens indevidas. A decisão também determinou a prisão temporária de Felipe Vorcaro, apontado como operador financeiro do esquema. A investigação apura suspeitas de corrupção, lavagem de dinheiro e ocultação patrimonial.
11: O ex-governador do Acre, Gladson Cameli, foi condenado a 25 anos e 9 meses de prisão.
10: Essa foi a maior pena já aplicada pelo STJ em uma ação originária. Fátima Uchoa.
13: Segundo a acusação, Cameli era o líder de uma organização criminosa composta por núcleos familiares, políticos e empresariais. E os atos ilícitos iniciados em 2019 já teriam provocado prejuízo superior a 16 milhões de reais aos cofres públicos. Ele foi condenado pela prática de crimes como lavagem de dinheiro e fraudes em licitações. A Corte Especial do STJ também determinou o pagamento de multa e de indenização ao Estado do Acre no valor de mais de 12 milhões de reais, além da perda do cargo de governador, mas Cameli já havia renunciado no mês passado, pretendendo concorrer ao Senado. A relatora foi a ministra Nancy Andrighi.
11: Ministra Carmen Lúcia participa da última sessão de julgamentos ocupando a presidência do TSE.
10: Ela reafirmou a luta pela democracia e igualdade feminina. Fábio Ruas.
14: Aplaudida de pé pelo plenário, após a exibição de um vídeo sobre a trajetória dela, a ministra encerrou mais um ciclo no TSE, reafirmando o compromisso com a democracia e com a ocupação de espaços de poder por mulheres. Carmen Lúcia foi a primeira mulher a presidir o Tribunal da Democracia. No primeiro ciclo no TSE, ela presidiu a corte de abril de 2012 a novembro de 2013.
15: Candidatas têm mais dificuldades que os candidatos, as advogadas têm mais dificuldades que os advogados, as defensoras públicas têm mais dificuldades que os defensores. Isto não é um problema de civilidade, isso é um problema de humanidade.
14: A posse do ministro Nunes Marques na presidência do TSE e do ministro André Mendonça na vice-presidência vai ser na próxima terça-feira, dia 12 de maio.
11: Desembargadora Margarete Costa toma posse administrativa como ministra do TST.
10: Ela será a 12ª mulher a ocupar o cargo. William Nascimento.
16: Margarete Costa já soma 36 anos de carreira na magistratura trabalhista. Ela será a 12ª mulher a ocupar o cargo desde que o tribunal foi instalado em setembro de 1976. A ministra iniciou a trajetória como juíza do trabalho na década de 1990. Em 2014, foi promovida a desembargadora no TRT 5 da Bahia, tendo inclusive atuado como desembargadora convocada no TST.
11: TRF2 mantém na Justiça Federal ação do MPF contra a Igreja Universal por assédio judicial a jornalista.
10: Com o novo resultado, a ação retorna à Justiça do Rio de Janeiro. Sabrine Menezes.
17: O caso começou em 2020, quando 144 ações praticamente idênticas foram ajuizadas por pastores da Igreja Universal do Reino de Deus em 19 estados contra o jornalista. A apuração do MPF identificou que as petições tinham um padrão e foram ajuizadas no mesmo período, indicando uma atuação coordenada para dificultar a defesa e sobrecarregar o judiciário. Para o TRF2, como o MPF é autor do caso, a competência é da Justiça Federal e não da Justiça Estadual. Na ação, o MPF pede a condenação da Universal ao pagamento de indenização mínima de R$5 milhões por danos morais coletivos, que deverão ser destinados a iniciativas de proteção à liberdade de imprensa.
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11: Boa noite.
10: E até amanhã.
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1: Eu sou Paula Groba.
2: E eu sou Ricardo Nakaoka.
1: E estes são os destaques de hoje do Jornal do Senado, que começa agora.
2: Nova lei endurece regras e combate fraudes no seguro defeso.
1: Comissão aprova a proibição de ligações automáticas de telemarketing.
2: Projeto cria rede de proteção para trabalhadoras domésticas vítimas de violência.
1: Boa noite.
2: Boa noite.
1: A denúncia de agressões e tortura contra uma trabalhadora doméstica grávida no Maranhão acendeu um alerta sobre a violência sofrida por mulheres dentro do ambiente de trabalho.
2: Diante da repercussão do caso, chegou ao Senado um projeto que cria uma rede nacional de proteção para trabalhadoras domésticas vítimas de abusos e maus tratos. Repórter Alexandre Campos.
3: Pela proposta, o atendimento deverá ser integrado e respeitar o tempo, a vontade e as decisões da vítima de violência doméstica. Segurança da pessoa agredida, discrição, linguagem acessível e respeitosa também deverão ser observadas pelos agentes da rede de acolhimento. Por outro lado, serão vedadas condutas que revitimizem a pessoa agredida, discriminação ou preconceito contra ela, demora na prestação de apoio e pedidos desnecessários de relato do ocorrido. A autora do projeto, a senadora doutora Eudócia, do PSDB de Alagoas, afirmou que a ausência de um protocolo nacional pode comprometer a segurança e proteção das vítimas de violência doméstica.
4: O protocolo contribuirá para aumentar as denúncias de violência contra as mulheres que se sentirão amparadas pela lei e encorajadas a procurar ajuda.
3: O projeto ainda prevê indicadores de avaliação para apurar a qualidade do atendimento. Em caso de descumprimento do protocolo, tanto o órgão como o agente responsável estarão sujeitos à sanção.
1: E o programa Antes que Aconteça, de prevenção à violência doméstica e ao feminicídio, apresentado pela senadora Daniela Ribeiro, virou lei.
2: A iniciativa soma ações de educação, acolhimento às vítimas e vigilância aos agressores. Repórter Raíssa Abreu.
5: A iniciativa da senadora Daniela Ribeiro, do PP da Paraíba, prevê ações educativas, estruturas de apoio às vítimas em instituições públicas e privadas e medidas de proteção, como o uso da inteligência artificial para monitorar agressores. Durante a votação da proposta em plenário, a senadora destacou a formação de defensoras populares, capacitadas para evitarem os casos de violência.
6: Não precisa mais a história de briga de marido e mulher, ninguém mete a colher, não. Todo mundo mete a colher, sim. E isso é para salvar vidas. Quando vê ali que aquela mulher disse assim, não, mas eu não quero denunciar porque é o pai dos meus filhos. A gente sabe que tem todas essas dificuldades. Mas aí, essa defensora popular tem a condição de fazer a denúncia.
5: Também estão previstas ações de recuperação e reeducação de agressores, como as rodas de conversa.
1: Em meio ao aumento de denúncias de fraudes em benefícios sociais, o governo federal endureceu as regras para a concessão do seguro defeso, pago a pescadores artesanais durante o período em que a pesca é proibida.
2: A nova lei, sancionada pelo presidente Lula, cria mecanismos mais rigorosos de controle e prevê punições mais severas para irregularidades. Os detalhes com o repórter Henrique Nascimento.
7: A nova lei do seguro defeso cria exigências como identificação biométrica e inscrição no cadastro único para pescadores artesanais terem acesso ao benefício. O texto também autoriza o pagamento de parcelas pendentes de anos anteriores, desde que os pedidos tenham sido feitos dentro do prazo legal. Durante a votação no Senado, parlamentares divergiram sobre os mecanismos de controle previstos na proposta. O senador Rogério Marinho, do PL do Rio Grande do Norte, criticou pontos do texto e afirmou que as mudanças poderiam facilitar irregularidades.
8: O governo do PT disse, olha, nós queremos evitar os furos, queremos evitar os ralos, queremos evitar a corrupção, porque a CGU identificou os problemas. Aí o relatório vem na contramão.
7: Já o relator da proposta, senador Beto Faro, do PT do Pará, rebateu as críticas e afirmou que a lei amplia as punições para fraudes.
9: Não é verdade que aqui se afrouxa qualquer questão, muito pelo contrário, é mais punição. Inclusive, as entidades, elas são chamadas a colaborar com o governo.
7: A nova legislação também amplia a transparência do programa e cria regras de atualização cadastral dos pescadores.
1: E o Congresso Nacional vai analisar duas medidas provisórias editadas pelo governo federal que destinam até 14,5 bilhões milhões de reais para o financiamento de caminhões, ônibus e micro-ônibus. O objetivo é reduzir os impactos econômicos dos conflitos no Oriente Médio e renovar a frota rodoviária do país.
2: Outra medida abre crédito extraordinário de 17 bilhões de reais para ampliar o acesso ao crédito. Transportadores autônomos, cooperativas e empresas do setor poderão contratar o financiamento até o dia 28 de agosto.
1: Ligações automáticas que interrompem o trabalho, o descanso e até o sono dos brasileiros podem estar com os dias contados. A Comissão de Ciência e Tecnologia do Senado aprovou um projeto que proíbe chamadas de telemarketing feitas por robôs sem qualquer atendimento humano.
2: Pelo texto, o uso de ligações automatizadas só será permitido para confirmação de uma compra ou contrato feitos anteriormente em outro canal de venda. Repórter Rodrigo Rezende.
10: Se você tem um celular, é muito provável que já se cansou de receber dezenas, às vezes centenas de ligações de números desconhecidos com mensagens automáticas oferecendo produtos dos mais diversos, de planos de academia a empréstimos consignados. Muita gente nem atende mais o telefone por causa disso. A Comissão de Ciência e Tecnologia do Senado aprovou um projeto do senador Ciro Nogueira, do Progressistas do Piauí, que proíbe ações de telemarketing para venda ou adesão de produtos sem que haja intervenção humana. Ou seja, ficariam vedadas as abordagens telefônicas automáticas com os chamados robôs. O relator da proposta, senador Hamilton Mourão, do Republicanos do Rio Grande do Sul, afirmou que os consumidores estão cansados do excesso de ligações automatizadas.
11: Hoje, volta e meia, a gente recebe uma sequência de ligações que são efetivamente ligações feitas por robôs. E esse projeto vem exatamente para impedir que essas coisas continuem a acontecer.
10: Mourão acatou uma emenda que prevê que o uso de ligações automatizadas só será permitido para confirmação de uma compra ou contrato feitos anteriormente em outro canal de venda, um processo conhecido como dupla checagem. A proposta segue agora para análise da Câmara dos Deputados.
1: E em muitas regiões do Brasil, fazer uma ligação ou acessar a internet ainda é um desafio diário. Para tentar mudar essa realidade, a Comissão de Ciência e Tecnologia aprovou um projeto que amplia a cobertura de celular e internet em áreas de difícil acesso.
2: A proposta ainda passará por uma segunda votação antes de seguir para a Câmara dos Deputados. Repórter Márcio Maturana.
12: Operadoras de celular e de internet podem ter que assumir compromisso de abrangência na cobertura para atender a regiões de difícil acesso ou menos atraentes economicamente. Um projeto aprovado em primeiro turno na Comissão de Ciência e Tecnologia previa essa obrigação apenas em áreas rurais, mas a delimitação foi retirada pelo relator, o senador Hamilton Mourão, do Republicanos do Rio Grande do Sul.
13: Entendemos que a lei não deve delimitar uma destinação específica para os recursos oriundos dos leilões de radiofrequência, como no caso o atendimento de áreas rurais. Isso porque a tecnologia é dinâmica e o objetivo de cobertura do campo pode ser alcançado sem uma amarra legal que pode engessar a aplicação dos investimentos.
12: Pelo texto, os compromissos das empresas associadas à exploração das faixas de frequência de celular e internet devem representar pelo menos 90% do valor mínimo da licitação. Esse projeto agora aguarda uma segunda votação na própria Comissão de Ciência e Tecnologia antes de seguir para a Câmara dos Deputados.
1: O presidente do Senado, Davi Alcolumbre, anunciou o lançamento do site História do Senado. O portal já está disponível e reúne fatos marcantes da instituição. A iniciativa celebra os 200 anos do marco inicial do Parlamento Brasileiro, quando foi instalada a Assembleia Geral Legislativa em 1826.
2: Alcolumbre destacou que o especial Senado 200 Anos inclui 8 documentários sobre momentos importantes da atuação da Casa. O site também reúne análises das constituições brasileiras, registros de posses presidenciais e textos sobre a participação do Senado em temas fundamentais, como relações internacionais, meio ambiente, direitos humanos, cultura e patrimônio. Para o presidente do Congresso Nacional, a iniciativa amplia o acesso da sociedade às informações, ao oferecer conteúdo amplo e organizado.
14: Ao celebrar o bicentenário, o Senado Federal reafirma o seu compromisso com a memória, a democracia e o conhecimento histórico. O site foi concebido como espaço público acessível a pesquisadores, estudantes e cidadãos interessados no papel do Parlamento na formação do Estado brasileiro.
2: Com edição edição de Paula Groba e trabalhos técnicos de João Lira, o Jornal do Senado fica por aqui. Acompanhe agora as notícias da Câmara dos Deputados. Boa noite.
1: Boa noite e até amanhã.

0: Aumenta a pena para assassinato e lesão de agentes públicos de segurança.
1: Câmara estabelece medidas para evitar acidentes com animais silvestres.
0: Parlamentares aprovam política para exploração de minerais estratégicos.
1: Boa noite. Câmara aprova projeto que cria a Política Nacional de Produção e Beneficiamento de Minerais Considerados Estratégicos. O repórter Antônio Vital acompanhou a votação.
2: A Câmara dos Deputados aprovou o projeto que cria uma Política Nacional para Exploração e Beneficiamento de Minerais Críticos e Estratégicos, fundamentais para a fabricação de equipamentos de informática, para fornecimento de energia e defesa nacional. São exemplos de minerais estratégicos o lítio, cobalto, nióbio e terras raras, usados na fabricação de baterias, painéis solares e equipamentos eletrônicos. O projeto original foi apresentado pelo deputado Zé Silva, do União de Minas Gerais, e o texto final, elaborado pelo relator, deputado Arnaldo Jardim, do Cidadania de São Paulo, contempla também sugestões previstas em outras 14 propostas sobre o assunto. O projeto prevê incentivos para empresas do setor e a ideia é estimular produtos industrializados no Brasil, com possibilidade, inclusive, de tributação sobre a exportação de minério bruto. A proposta também prevê a criação de um fundo garantidor de natureza privada, com recursos totais de R$5 bilhões, dos quais 2 bilhões serão aportados pelo governo federal para ajudar no financiamento das empresas. Outra fonte de recursos serão títulos emitidos no mercado. As empresas beneficiadas com incentivos fiscais terão que aplicar pelo prazo de 6 anos, no mínimo 0,3% de sua receita operacional bruta em projetos de pesquisa, desenvolvimento e inovação, e outros 0,2% no fundo garantidor. Para isso, os projetos terão que ser aprovados por um conselho, batizado de Conselho Nacional para Industrialização de Minerais Críticos e Estratégicos. O conselho terá representantes do governo, das empresas, de universidades, de estados e municípios. O conselho foi criticado pelo deputado Gilson Marques, do Novo de Santa Catarina, que defendeu mais liberdade para as empresas, inclusive estrangeiras, investirem no Brasil.
3: Não tem que ter crédito fiscal direcionado ou regime especial complexo. Tem que ter redução geral da carga e não o contrário. Tem que evitar escolher os vencedores. Tem que ser livre a entrada de investimento externo e sem restrições de controle societário. A liberdade de exportação tem que ter uma ausência de obrigação de beneficiamento no Brasil.
2: A proposta original do governo previa a criação de uma estatal chamada Terrabras, com monopólio sobre a exploração de minerais críticos em regime de partilha, em que apenas o excedente da produção fica a cargo de empresas privadas. A criação de um conselho com poder de aprovar os projetos, com maioria de representantes do governo, acabou sendo aceita para permitir a aprovação. Para o deputado Bongás, do PT do Rio Grande do Sul, ter uma política definida em lei é melhor que nada.
4: Então o avanço de hoje é nós termos uma legislação que permita esse regramento, que cria o fundo, que tem um conselho, que tem um comitê. Essa nós vamos votar sabendo que o debate sobre a soberania vai mais longe. E para isso, inclusive, nós temos que ter outra correlação nesse Congresso para a gente poder ter um dia uma Terrabras para administrar os bens.
2: Já deputados da bancada governista criticaram o projeto por não impor limites a empresas estrangeiras em um setor considerado estratégico. Foi o que disse a deputada Jandira Fegali, do PCdoB do Rio de Janeiro.
5: Mesmo que o texto tenha todas as expressões de defesa da soberania, que cria um conselho com vários poderes para inclusive determinar quem deve ou não deve estar dentro do Brasil, mas se a lei não regula, não dá limites, não estabelece percentuais, qual é o limite do capital estrangeiro, se é que ele deve existir nessa intervenção em área tão estratégica, nós não estamos de fato fazendo a defesa da soberania nacional.
2: O projeto também prevê incentivos para a chamada mineração urbana, que é a obtenção de minerais críticos a partir do desmonte de produtos industrializados, como televisores, computadores e baterias. O relator, Arnaldo Jardim, disse que a proposta garante soberania nacional e estimula o beneficiamento no país.
6: O Brasil não pode ser mero exportador de commodities minerais. Deve ter estratégia, política, determinação de agregar valor, fazer o seu beneficiamento, fazer a transformação e usar isso, que é um atributo nosso geológico, como um instrumento claro de desenvolvimento.
2: O projeto que cria uma política nacional para exploração e beneficiamento de minerais críticos e estratégicos seguiu para análise do Senado. Da Rádio Câmara de Brasília, Antônio Vital.
7: Economia.
0: Welter, do PT do Paraná, comemora o lançamento do programa Desenrola 2.0 como medida para aliviar o endividamento das famílias. O deputado explica que a iniciativa prevê renegociação de dívidas com redução de juros, beneficiando milhões de trabalhadores.
1: Welter acrescenta que o programa busca enfrentar problemas como o alto custo do crédito, além do impacto das apostas e do consumo facilitado. Para ele, a medida deve contribuir para reorganizar a vida financeira das famílias e reduzir o peso das dívidas no orçamento doméstico.
7: Trabalho.
0: André Janones, da Rede de Minas Gerais, pede aprovação imediata da proposta de emenda que acaba com a escala 6x1. Ele critica atrasos e a instauração de uma comissão que, segundo ele, foi criada para ouvir apenas empresários, demonstrando tratamento desigual entre patrões e empregados.
1: André Janones reclama da falta de consultas a trabalhadores na concessão de benefícios fiscais e rejeita a proposta de compensação financeira do governo a empresas com o fim da jornada 6x1. Segundo ele, a população cobra mudanças e o cenário eleitoral aumenta a pressão sobre os parlamentares.
0: Patrus Ananias, do PT de Minas Gerais, defende o fim da escala 6x1, argumentando que o tema ganha relevância no contexto do Dia do Trabalho. Ele apela à sensibilidade social, humana e espiritual dos parlamentares para a aprovação da matéria e por mais qualidade de vida aos trabalhadores.
1: Patrus Ananias destaca sua experiência pessoal na defesa dos direitos trabalhistas e reforça que a jornada de 40 horas semanais, sem corte salarial, amplia o tempo para família, fé e lazer. Ele disse ainda que trabalhadores brasileiros ganham menos, tornando urgente a aprovação da proposta.
0: Silvio Antônio, do PL do Maranhão, apela ao governo federal para atender as reivindicações dos servidores técnico-administrativos das universidades federais em greve desde fevereiro deste ano. Segundo ele, a paralisação envolve 37 entidades e afeta o funcionamento das instituições.
1: Silvio Antônio alerta também para cortes em importações do Conselho Nacional de Desenvolvimento Científico e Tecnológico, o CNPq, comprometendo pesquisas científicas e projetos ligados às universidades federais. Ele pede medidas urgentes para garantir atividades acadêmicas e o desenvolvimento científico nacional.
7: Desenvolvimento regional.
0: Paulo Pimenta, do PT do Rio Grande do Sul, destaca a atuação do governo federal na reconstrução do estado após as enchentes de 2024. O deputado afirma que a resposta à tragédia envolveu mais de 111 bilhões de reais com ações coordenadas por 18 ministérios.
1: Paulo Pimenta informa que famílias, empresas e produtores rurais receberam apoio para retomar suas atividades. Ele cita recursos para moradias, infraestrutura, escolas, unidades de saúde e para a renegociação da dívida estadual.
0: Ícaro de Valmir, do Republicanos de Sergipe, denuncia a falta de água em Aracaju e em municípios do interior após a concessão do serviço à iniciativa privada. O deputado afirma que a crise obriga moradores, hotéis e restaurantes a depender de caminhões-pipa para o abastecimento.
1: Ícaro de Valmir cobra do governo de Sergipe providências para normalizar o fornecimento de água. Ele critica a omissão do executivo estadual diante do problema e relata que famílias chegam a buscar água em locais impróprios.
0: Paulo Marinho Júnior, do PL, denuncia a precariedade da segurança pública e a má qualidade do atendimento médico no município de Caxias, no Maranhão. O parlamentar do serviço à iniciativa privada. O deputado afirma que a crise obriga moradores, hotéis e restaurantes a depender de caminhões-pipa para o abastecimento.
1: Ícaro de Valmir cobra do governo de Sergipe providências para normalizar o fornecimento de água. Ele critica a omissão do executivo estadual diante do problema e relata que famílias chegam a buscar água.

0: Teve onda de violência marcada por homicídios e apreensões de grandes quantidades de entorpecentes.
1: No setor da saúde, Paulo Marinho Júnior relata a falta de leitos para crianças e o descredenciamento de uma clínica do SUS devido à perseguição política. Ele argumenta que o descaso administrativo e a inação dos órgãos fiscalizadores agravam a situação dos habitantes.
2: Transportes.
0: Átila Lins, do PSD do Amazonas, comemora a decisão da Justiça Federal que permite a continuidade das obras da BR-319. Segundo o deputado, a medida responde à ação movida pelo governo federal com o apoio da bancada amazonense no Congresso.
1: Átila Lins sustenta que a rodovia, especialmente em seu trecho do meio, é estratégica para acabar com o isolamento do estado e garantir o desenvolvimento regional.
0: Marina Silva, da Rede de São Paulo, contesta acusações de que pessoas do seu círculo familiar estariam envolvidas em processo que pede a suspensão temporária de editais para as obras na BR-319 que liga Manaus a Porto Velho. A deputada diz que informação divulgada no Senado é falsa.
1: Marina Silva defende que o debate sobre a BR-319 ocorra com informações corretas, sem ataques pessoais e com o devido cuidado ambiental, social e cultural que a região amazônica exige.
2: Meio ambiente.
0: Câmara aprova medidas para evitar acidentes com animais silvestres em rodovias. O repórter Marcelo Lacher nos conta como deve funcionar.
3: O plenário da Câmara aprovou o projeto que estabelece medidas para reduzir acidentes com animais silvestres, principalmente atropelamentos em estradas, rodovias e ferrovias. Pelo texto aprovado, estudos ambientais obrigatórios para obras e ampliação de rodovias e ferrovias deverão prever medidas para evitar atropelamentos. Com base nesses estudos, os órgãos responsáveis poderão exigir, por exemplo, a instalação de estruturas que facilitem a travessia dos animais, como passagens aéreas e subterrâneas, cercas, sinalização e redutores de velocidade. O projeto também determina que órgãos públicos e concessionárias que administram rodovias façam o monitoramento das áreas com mais acidentes. A proposta também cria um Cadastro Nacional de Acidentes com Animais Silvestres, que reunirá informações sobre ocorrências em todo o país. Esses dados deverão ser públicos e usados para orientar políticas de prevenção e melhorar a segurança nas estradas. As regras também passam a valer para estradas e ferrovias já existentes, que deverão se adaptar às novas exigências. No caso de concessões, essa adequação deverá respeitar o equilíbrio financeiro dos contratos já existentes. Relatora da proposta, a deputada Dula Salabeste, do PSOL de Minas Gerais, argumentou que o projeto ajuda a reduzir acidentes, protege a biodiversidade e melhora a segurança nas vias. Segundo ela, a medida organiza ações que hoje são adotadas de forma isolada e cria uma política mais estruturada para enfrentar o problema.
4: Para quem não sabe, no Brasil, a cada segundo, 15 animais silvestres são atropelados nas nossas rodovias. São mortos no Brasil por ano 500 milhões de animais em nossas rodovias. E aí vivemos essa contradição. Temos a maior biodiversidade, mas somos também o país que mais atropela animais em rodovias.
3: O projeto que estabelece medidas para evitar atropelamento de animais silvestres em estradas, rodovias e ferrovias seguiu para análise do Senado. Da Rádio Câmara de Brasília, com informações de Daniele Lessa, Marcelo Larcher.
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5: Ah, e o concurso tradicional voltado para crianças e adolescentes continua de pé. O edital está na página, mas as inscrições só abrem em julho.
2: Direitos Humanos.
1: Raymond, do PT do Rio de Janeiro, relatou na Comissão de Administração e Serviço Público projeto que cria cotas para a contratação de pessoas com síndrome de Down em empresas públicas.

0: parlamentar considera que a medida garante inclusão e reconhece a capacidade produtiva desse segmento.
1: É um projeto riquíssimo. Ele diz que as empresas públicas de administração direta e indireta têm que ter uma cota de contratação das pessoas com síndrome de Down. Olha que coisa maravilhosa. É o projeto de inclusão para que essas pessoas com síndrome de Down sejam, de fato, reconhecidas como pessoas que trabalham e que podem trabalhar.
2: O projeto relatado por Raymond aponta que a inserção das pessoas com síndrome de Down no mercado de trabalho favorece o desenvolvimento das interações sociais e mentais do segmento. Hoje, segundo o IBGE, há cerca de 300 mil brasileiros nesta condição.
0: Padre João, do PT de Minas Gerais, registra a realização de mais uma Assembleia Geral dos Bispos do Brasil, organizada pela CNBB. O parlamentar reforça as denúncias feitas pela entidade contra a violência às mulheres, as guerras e os ataques às religiões.
2: De acordo com o padre João, os bispos criticaram a negação de territórios aos povos indígenas e o avanço do agronegócio sobre essas terras. Ele pede que dioceses e paróquias ampliem a divulgação das pautas sociais apresentadas pela CNBB.
3: Segurança Pública.
0: Câmara aprova aumento de penas para homicídios contra guardas portuários, policiais legislativos e agentes de segurança privada. O repórter Antônio Vital acompanhou a votação.
4: O plenário da Câmara aprovou o projeto que considera crime hediondo o assassinato de guardas municipais, agentes socioeducativos, agentes da guarda portuária, integrantes do sistema prisional, policiais legislativos e agentes de segurança privada. Isso no caso em que os crimes tiverem relação com a atividade dos agentes. Com isso, o homicídio praticado contra integrantes dessas categorias passa a ter pena de até 40 anos de prisão, no lugar da pena máxima atual de 30 anos. Hoje, a legislação já prevê aumento de penas para crimes praticados contra policiais, promotores, juízes e oficiais de justiça. A proposta também prevê aumento de penas para lesão corporal praticada contra guardas municipais, agentes socioeducativos, agentes de guarda portuária, integrantes do sistema prisional, policiais legislativos e agentes de segurança privada. Nesses casos, lesões corporais gravíssimas e lesões corporais seguidas de morte também serão consideradas crimes hediondos, com penas que podem aumentar em 2/3. Além disso, os condenados têm que cumprir a maior parte da pena na cadeia, sem direito a benefícios como regime aberto ou semiaberto. O aumento de penas nesses casos valem para casos de crimes cometidos em função da atividade desempenhada pelo policial. E os agravantes serão aplicados também se as vítimas forem cônjuge, companheiro ou parente de até 3º grau da vítima. O projeto foi uma sugestão do Conselho Nacional de Segurança Privada à Comissão de Segurança Pública e Combate ao Crime Organizado da Câmara. No plenário, o relator foi o deputado delegado da Cunha, do União de São Paulo. Ele argumentou que agentes de segurança privada são vítimas de homicídio e lesão corporal por vingança. O relator defendeu penas maiores para assassinos de policiais como maneira de desestimular esse tipo de crime.
5: Os policiais são executados em razão de serem policiais. O criminoso descobre que se trata de um policial e, para ser premiado no crime organizado, ele executa aquele policial. Hoje, a pena do crime funcional era de apenas pena mínima de 12 anos e máxima de 30. Uma pena que não garante o repúdio verdadeiro que se deve ter contra o homicídio contra um policial.
4: O projeto que considera crime hediondo o assassinato de guardas municipais, agentes socioeducativos, agentes de segurança portuária, integrantes do sistema prisional, policiais legislativos e agentes de segurança privada, seguiu para análise do Senado. Da Rádio Câmara de Brasília, Antônio Vital.
3: Justiça.
2: Júlio Lopes, do PP do Rio de Janeiro, presidente da comissão externa voltada ao combate à pirataria e à agenda do Brasil Legal, anuncia uma aliança nacional contra a falsificação e venda de produtos que violam direitos de propriedade intelectual e prejudicam consumidores.
6: Um pacto de que aquelas plataformas, pessoas que estão promovendo a pirataria sejam notificadas pela comissão que eu tenho a honra de presidir, a Comissão do Brasil Legal, e a partir de 10 dias de notificação sejam então multadas pelo PROCON do Brasil como veiculadores, como promotores de pirataria. Isso é crime. na reincidência dessas multas, a Comissão do Brasil Legal, junto com a CBF e junto com as maiores marcas esportivas do Brasil e do mundo, vão qualificar essas instituições, pessoas ou promoters como não qualificadas à veiculação dos seus produtos.
0: De acordo com o parlamentar, o prejuízo com a pirataria saltou de 4 bilhões para 500 bilhões de reais em 20 anos. Júlio Lopes espera que a pressão sobre a reputação de divulgadores de falsificações sirva para frear o crime no país.
2: Termina agora o Jornal Câmara dos Deputados, com trabalhos técnicos de Wellington Teles e apresentação de Luciana Vieira e Val Monteiro. Boa noite.
0: A Voz do Brasil está de volta amanhã. Uma boa noite para você.
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0: Querido Deus, o dia terminou. Algumas coisas deram certo, outras não. Mas eu sei que tudo foi conforme tu planejastes. Deus, prepara um dia de amanhã. Que eu seja feliz, que a saúde não me falte, nem as tuas providências. Livrai-me de toda a mágoa que me impede de sorrir, todas as más intenções que me impedem de seguir, dos maus pensamentos que me tiram a paz, das más palavras que levam ao caos, dos maus corações. Senhor, me livra das más sensações, de tudo que aqui dentro de mim fizer mal. E que assim eu me faça livre da falta de fé, da falta de sonhos, da falta de paz. Livrai-me de tudo o que me prende, Senhor. De tudo que ofende a minha liberdade de ser e de te sentir. Abençoa, meu Pai querido, esta noite. Possa eu dormir em tranquilidade e teus anjos velem por minha casa. Sob tua proteção, minhas portas e janelas estarão vedadas de todo mal. E enquanto repouso, meu corpo receberá saúde, meu espírito claridade. Amanhã, ao acordar, que eu seja uma pessoa melhor do que fui hoje. Melhor a cada dia para o meu próximo. Deus, muito obrigado por mais este dia. Senhor, cuida de mim e de quem está ouvindo esta mensagem agora. Por sua graça. Amém.
1: A sua emissora de rádio Amigos FM 104.9 silencia seus microfones e encerra suas atividades no dia de hoje para voltar fortalecida no dia de amanhã. Agradecemos a sua companhia, a sua audiência. Fiquem todos com Deus. Tenham todos uma boa noite. Até amanhã.

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Acreditamos que o homem e sua fé são capazes de realizar coisas impossíveis, tornando-se responsáveis pela história do passado, o acontecimento do presente e a esperança do futuro. Por isso dizemos, Jesus, nesse momento quando levanto para mais um dia, peço que meu amanhecer seja tranquilo, seja de paz e prosperidade. Que eu seja justo com quem precise, que eu consiga entender os problemas dos meus semelhantes. Que eu saiba perdoar a quem me ofender, que a violência não faça parte da minha vida e que a sua bênção seja meu maior presente para esse novo amanhecer. No silêncio deste dia que amanhece, venho pedir-te a paz, a sabedoria e a força. Quero olhar hoje o mundo com os olhos cheios de amor, ser paciente, compreensivo, calmo e prudente, ver além das aparências teus filhos assim como tu mesmo os vê, e assim não ver senão o bem em cada um, cerrar meus ouvidos de toda calúnia, guardar minha língua de toda maldade, que só de bênção se encha o meu espírito, que eu seja tão bondoso e alegre, que todos quantos se achegarem a mim sintam tua presença. Reveste-me de tua beleza, Senhor, e que no decurso deste dia eu te revele a todos. 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

Olá, sejam todos muito bem-vindos e um ótimo final de semana para você. Está no ar a partir de agora o Alvorada Sertaneja. Eu sou Ivan Vaz e te faço companhia no seu rádio, 2 horas com moda de viola e modão de qualidade vão estar passando por aqui. Para começar muito bem, o milionário José Rico canta Saudade de Minha Terra. Em seguida tem o Tio Carreiro e Pardinho, A Vaca Foi Pro Brejo. E logo após tem Lourenço e Lourival, A Mudança. O Alvorada Sertaneja está no ar.

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1: E você ouviu Lourenço e Lourival, A Mudança. É o Alvorada Sertaneja no seu rádio, neste final de semana, pra você ouvir e curtir com a gente. E agora nossos recados vêm chegando e eu volto já.

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0: Carvalho, Flor de Goiás. E agora vem chegando os nossos recados e eu volto já.
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4: E de volta no seu rádio nesse final de semana, um ótimo dia pra você. Chegando Léo Canhoto e Robertinho, Franguinho na Panela.

0: E você ouviu Alan e Aladim, Eu Te Amo por Nós Dois, Fred e Marco, Sintonia Sertaneja. E o Léo Canhoto e Robertinho, Franguinho na Panela. E agora nossos recados vêm chegando e eu volto já.
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0: você ouviu Janaína e Jaciara Espinho, Envenenado, Zezé de Camargo e Luciano, O Último dos Apaixonados. E continue ligado, o Alvorada Sertaneja volta já.
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5: E de volta pra você ouvir sempre as melhores no seu rádio. Agora tem Kleber e Robson. Nossa história. Tempo de criança.

0: E agora nossos recados vem chegando e eu volto já.
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0: você ouviu Chitãozinho e Chororó, Lobo Solitário, João Paulo e Daniel, Noite dos Namorados. Vem chegando nossos recados, Alvorada Sertaneja volta já.
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1: E de volta no seu rádio tem Vieira e Vieirinha, Cabelos Brancos.

Apurada Sertaneja, Morena Linda, de Mato Grosso. E também passou por aqui Creone e Barrerito, Distância Cruel. E agora nossos recados, vem aí, eu volto já.

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7: Estamos de volta, Alvorada Sertaneja, a música sertaneja em destaque, bom dia!
8: De volta no seu rádio, é o Alvorada Sertaneja, bom dia pra você e um ótimo final de semana. Chegando mais música, Lourenço e Lorival, pedido de um pai.

0: volta e até nosso próximo encontro.
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7: Chegou o final de semana, hein, Juvéio? Ah, tá na hora do encontro e do farrancho, como se diz, é com toda a indiada, com os teus parceiros, companheiros, a pionada reunida pra colocar charla em dia. Ah, final de semana pra aquela carne temperada só com sar por cima, sar grosso. Oi, galete. E deixa o carvão comer solto, vivente. Buena pra ti. Grato pelo costado para mais um final de semana, o Estância Nativa que tá chegando agora. Grupo Chão Gaúcho, abrindo o programa, vivente.

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abraço, meu grande abraço lá pra Maria Santina da Silva, que está curtindo nossa live. Um grande abraço, muito obrigado por estar sintonizada. Um ótimo final de semana para você.

vou mandando um grande abraço lá pra Ieda Argenta, que está curtindo nossa live. Um grande abraço, muito obrigado por estar sintonizada. Um ótimo final de semana para você.

agora são 9:53. Vocês acabaram de curtir a música Meninos e Meninas, de Legião Urbana. E nós vamos dando continuidade aqui com a nossa programação, com agora nosso horóscopo. Nosso horóscopo para este final de semana. Dando início com nosso horóscopo para este final de semana, com os signos de Áries, Touro e Gêmeos. Áries, pessoas nascidas entre 21 de março a 20 de abril. Arianos, meus queridos arianos. Hoje os astros vão influenciar bastante suas relações sociais e a vontade de encontrar os amigos deve falar mais alto. Logo cedo, a tendência de ser mais exigente ou possessiva com os outros, mas não faltará um bom entendimento com os queridos à tarde. Nos períodos da manhã e à noite, os interesses financeiros podem ser alvos de instabilidades e convém se ligar. A recomendação é controlar melhor os seus recursos e evitar gastos desnecessários. Uma ou outra picuinha pode surgir e valerá pegar mais leve no ciúme. A boa notícia é que Vênus vai mandar vibes positivas e promete reforçar a harmonia no romance, ao menos na parte da tarde. Noite com altos e baixos na paquera. Palpites são 25, 20 e 2. Azul, a cor azul, é a cor para esse final de semana das pessoas que são do signo de Áries. Touro, pessoas de Touro, nascidas entre 21 de abril a 20 de maio. Touro, meus queridos amigos que são do signo de Touro, progredir será a meta e você pode alcançar boas conquistas, mas terá que ser firme e explorar seu senso prático. Não deixe nada tirar seu foco nas primeiras horas da manhã e concentre mais as suas ambições. Por sorte, os interesses financeiros vão receber um belo impulso à tarde e Vênus promete ótimas lucratividade. Preocupações podem afetar seu pique no início do dia, mas depois sua disposição tende a aumentar. Volte a cuidar da sua saúde com mais atenção à noite e evite excessos, se você for para uma balada. Altos e baixos vão marcar presença e imprevistos podem adiar uma conquista dada como certa. Já quem tem um mozão para chamar de seu deve curtir um período de estabilidade na relação. Palpites são 43, 52 e 2. Lilás é a cor para esse final de semana das pessoas que são do signo de Touro. E Gêmeos, geminianos, pessoas nascidas entre 21 de maio a 20 de junho. Gêmeos, meus queridos amigos do signo de Gêmeos. Quer saber dar com mais disposição? A primeira medida é respeitar os seus limites e pegar mais leve em tudo. Os astros aconselham a ter mais zelo na sua disciplina, nos cuidados do seu organismo, especialmente pela manhã e à noite. Tretinhas e contratempos estão previstos no início e no final do dia, mas você encontrará a sua comunicação e simpatia para derrubar qualquer climão. À tarde, esbanjará carisma e saberá encantar quem estiver na sua volta. Novidades despontam no seu horizonte amoroso e você pode conhecer alguém que é seu número. Só não tenha pressa para definir a situação. As relações a dois ficam mais favorecidas com uma dose extra de paciência e compreensão. Os palpites são 38, 27 e 45. E a cor para esse final de semana de Gêmeos é a cor azul claro. E esse foi o recado dos astros para os signos de Áries, Touro e Gêmeos. E nós vamos dando continuidade com a nossa programação aqui do nosso Agenda Cultural desse sábado, ao som de Você Me Vira a Cabeça, Mentira do Sério, de Alcione. E lembrando, você que queira participar, peça sua música no nosso WhatsApp, número 54999061234, ou na nossa live do Facebook, página Rádio Amigos 104.9, curtindo e comentando. E agora são 9:57.

E eu vou mandando aquele grande abraço lá pra Sueli Gonçalves, pra Tere Veloso, pra Lourdes e também pra Rosane Caron, que estão curtindo nossa live. Um grande abraço, muito obrigado por estarem sintonizadas. Um ótimo final de semana para vocês.

vou mandando também um grande abraço lá pro Rubens, que está curtindo nossa live. Um grande abraço, muito obrigado por estar sintonizado. Um ótimo final de semana para você.

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E agora são 10 horas 12 minutos. Nós vamos dando continuidade com mais músicas nessa nossa manhã. Agora com a música da participação da Lovaine. Lovaine está participando pedindo a música P do Pecado, de grupo Menos é Mais. Um grande abraço, muito obrigado pela sua participação e um ótimo final de semana para você. E lembrando você que também queira participar, participe no WhatsApp 549-9906-1234 ou na nossa live do Facebook, página Rádio Amigos 104.9, curtindo e comentando. E hoje eu vou mandando aquele grande abraço lá para Vanessa Nascimento, que está curtindo nossa live. Um grande abraço, muito obrigado por estar sintonizada. Um ótimo final de semana para você.

0: Simone Mendes.
1: Esqueça tudo, pagode de qualidade.
0: Que coisa linda, hein?

Deixa a Vida Me Levar, de Zeca Pagodinho. Foi a música que vocês acabaram de curtir. Agora são 10 horas e 25 minutos. Nós vamos para o nosso segundo bloco do nosso horóscopo para este final de semana, dando continuidade com os signos de Câncer, Leão e Virgem. Câncer, pessoas de câncer nascidas entre 21 de junho a 21 de julho, cancerianos, cancerianos. Hoje os astros alertam que não convém adiar ou propagar assuntos urgentes. Pode ser que precise se resolver com os abacaxis nas primeiras horas da manhã, mas depois você tem tudo para zerar pendências e deve se dar bem e tratar seus interesses materiais. Os laços de afeto com parentes e amigos devem se aprofundar, mas se quer ter um dia mais tranquilo e harmonioso com seus queridos, evite cobranças e atitudes intransigentes ainda pela manhã e à noite. A paixão está no ar e os desejos vão ficar à flor da pele, mas não deixe de levar pelos impulsos ou pelas carências, pois pode misturar amizade com pegação e se arrepender. Romance mais vibrante. Palpite 54, 18, 47. Rosa, a cor rosa é a cor para este final de semana das pessoas do signo de Câncer. Leão, pessoas de Leão nascidas entre 22 de julho e 22 de agosto. Leoninos, leoninos. Os astros apontam tensões nas primeiras horas do dia e a recomendação é ir devagar com o andor e tudo o que fizer. Perengues estão previstos e talvez não seja fácil entrar em um acordo com quem convive e trabalha. Não desista. Suas contrariedades podem afetar seu bom humor e sua disposição logo cedo, mas boas energias vão chegar à tarde e devem restabelecer a famosa vitalidade do seu signo. Só não abuse à noite. Cuide-se melhor e procure se poupar. O sabadão está pontuado por altos e baixos e as picuinhas podem ameaçar a paz no romance, mas Lua e Vênus entram em cena e prometem mais harmonia ao anoitecer. Amor e amizade vão caminhar lado a lado, mesmo com rivais rondando na pista. Palpites são 4, 24 e 14. A cor preto é a cor para esse final de semana das pessoas do signo de Leão. That's how you spell. E virgem, virginianos, pessoas nascidas entre 23 de agosto a 22 de setembro, virginianos. A lua se estranha com Mercúrio para ao raiar o dia. E traz instabilidades para as relações sociais e profissionais. Vai com calma na alma e não procure medir as palavras para não dar ruim com as pessoas. Do seu convite, provavelmente amigos e colegas de trabalho. Será preciso ralar dobrado para ver a cor do din-din. Mas seus esforços não serão em vão e boas oportunidades vão surgir mais tarde. Suas habilidades estarão mais visíveis aos olhos dos chefes e promoção ou aumento pode estar a caminho. No sábado começa tenso e os contatinhos e no romance, mas Vênus espalha vibes positivas no período à tarde. O movimento as paqueras, alguém atraente e influente pode se ligar em você. Bora conferir. Palpites são 55, 19 e 30. É a cor laranja, é a cor para esse final de semana das pessoas do signo de Virgem. E esse foi o nosso segundo bloco do nosso horóscopo para o final de semana. E vamos dando continuidade com mais músicas da nossa programação ao som de Burguesinha, de Seu Jorge. E agora são 10 horas e 29 minutos.

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10 horas, 52 minutos. 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

53 minutos, nós vamos dando continuidade com mais músicas na nossa programação ao som de A Banda, de Chico Buarque. E lembrando, você que queira participar, participe aqui no nosso WhatsApp 54999061234 ou na nossa live do Facebook, página Rádio Amigos 104.9, curtindo, comentando e compartilhando na nossa live.

Vocês acabaram de curtir a música Chimbalayê, de Maria Gadu. E nós vamos para mais um bloco do nosso horóscopo para o final de semana, dando continuidade com nossos horóscopos desse final de semana, agora com os signos de Libra, Escorpião e Sagitário. Libra, pessoas nascidas entre 23 de setembro a 22 de outubro. Librianos, librianos. A lua segue no setor mais positivo do seu horóscopo, pena que briga com Mercúrio logo cedo e pede cautela redobrada com as finanças. A recomendação é controlar a gastança, pensar mais no amanhã e administrar o dinheiro com sabedoria. Preocupações podem vir à tona no início do dia, mas depois o sabadão melhora e em momentos de lazer, leveza e prazer vão elevar suas energias. A alegria de viver à tarde só volte a ligar o radar à noite e evitar extravagância. Seu charme e carisma continuam bombando na pista, mas hoje convém ir mais devagar para não correr risco de confundir atração com paixão. No romance, aposte nos gastos. Se você tiver um amor, tem mais em comum para curtir no período. Palpites são 32, 22 e 6. A cor pink é a cor para as pessoas do signo de Libra nesse final de semana. Escorpião. Pessoas de Escorpião nascidas entre 23 de outubro a 21 de novembro. Escorpião. Se você quer sabadar com tranquilidade, espante as vibes nervosinhas. O início da manhã pede reserva perengues e a dica é manter a calma para não se estressar. Ainda bem que o astral dá uma aribada à tarde e Vênus reforça seu bem-estar. Instabilidades vão rondar as relações pessoais e sua missão será agir com mais diplomacia para não se estranhar com ninguém, sobretudo no período da manhã e à noite. A lua minguante avisa que concessões podem ser necessárias. Nem tudo deve fluir do jeito que você gosta e espera na vida amorosa. A boa notícia é que a paquera com um colega pode evoluir para algo mais sério no romance e não deixe perengues interferirem em sua relação. Palpites são 51, 5 e 35. A cor creme é a cor para esse final de semana das pessoas que são do signo de Escorpião. E Sagitário, pessoas nascidas entre 22 de novembro a 21 de dezembro. Sagitarianos. Você vai sabadar com tensões, minha consagrada. E tem é que valer de otimismo do seu signo para espantar os pensamentos negativos. À tarde tudo melhora, mas volte a cuidar com carinho do seu organismo à noite e fique longe de extravagâncias. Logo pela manhã, Mercúrio alerta que será preciso dar duro e se empenhar bastante para alcançar os resultados que almeja. Já à tarde, a chance de firmar alianças vantajosas ao tratar de interesses em comum com os outros. O dia será de altos e baixos e não convém se entusiasmar muito com as aparências, mas a comunicação será sua maior aliada para resolver envolver quem deseja. E Vênus garante que você saberá encantar o crush ou o mozão. Os palpites 35, 10 e 46. Cor para o final de semana é a cor cereja. E esse foi mais um bloco do nosso horóscopo para o final de semana. Agora, 11 horas 6 minutos. Nós vamos de mais músicas novamente na nossa programação. Ao som de Mania de Você, de Rita Lee. E lembrando, você que queira participar, pedir sua música, participe no WhatsApp 54999061234. Participe da nossa programação. Ou participe na nossa live do Facebook, página Rádio Amigos 104.9, curtindo e comentando na nossa live.

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Meus amigos, meus queridos ouvintes, 11 horas, 22 minutos. Nós vamos de mais músicas novamente no nossa programação com a música Era Uma Vez, de Kel Smith. E lembrando, você que queira participar, participe, porque ainda dá tempo. Dá tempo de participar no WhatsApp 54999-06-1234. Ou na nossa live do Facebook, página Rádio Amigos 104.9, curtindo e comentando.

dois corações, Melim, foi a música que vocês acabaram de curtir. 11 horas, 11 horas, 32 minutos, nós vamos para o nosso último bloco do nosso horóscopo do final de semana, finalizando nossos horóscopos com os signos de Capricórnio, Aquário e Peixes. Capricórnio, capricornianos, pessoas nascidas entre 22 de dezembro a 20 de janeiro. Capricórnios, hoje a recomendação é pegar mais leve com os gastos. A lua mingua no céu e o dinheiro também pode minguar na carteira. Pense mil vezes antes de cair em tentação e passar o cartão, porque gastos impulsivos podem colocar você em apertos mais adiante. Anseio por estabilidade deve aumentar e você vai querer conquistar conquistas duradouras na vida profissional. Aproveite esta criatividade, estará em alta e no período da tarde, mostre o seu talento no que sabe fazer. O sabadão pode começar e terminar com instabilidades nos assuntos do coração, mas seu charme estará de plantão e ajudará a atrair contatinhos. Se você tem um mozão, maneire nos sentimentos que de posse e tudo tende a fluir melhor. Palpites 57, 36 e 45. A cor roxo é a cor para esse final de semana das pessoas do signo de Capricórnio. Aquário, aquário, pessoas nascidas entre 21 de janeiro a 19 de fevereiro, aquarianos. A lua promete energias abundantes, mas convém ir com calma na alma logo cedo, porque a tendência é se estressar. Tensões e discussões não estão descartadas e será preciso mais jogo de cintura para não zelar a paciência com os parentes. Hoje a sorte pode soprar em direção ao seu bolso e quem avisa é Vênus, que brilha no setor mais benéfico do seu horóscopo e manda vibes super positivas à tarde. Você pode estar bem em jogos, apostas, bingo ou rifa. Seus encantos ficam mais em evidência neste sabadão e você terá facilidade para atrair novos contatinhos. Ainda bem, ainda mais em rolês, baladas e agitos. Já o romance pode exigir mais diálogo e sintonia, principalmente à noite. Palpite 52, 2, 61. E a cor para esse final de semana é a cor azul royal. E por último, para finalizar, peixes. Peixes, pessoas nascidas entre 20 de fevereiro a 20 de março. Piscianos, meus queridos piscianos. Hoje convém pegar mais leve e não se sobrecarregar com muitos deveres e responsabilidades. Se sentir cansado, se o cansaço bater, faça uma pausa para recuperar o fôlego e recompor as energias. Tarde, mas sussa, ideal para descansar em seu cantinho. A recomendação é segurar a língua e ter mais discrição nas primeiras horas da manhã, quando há risco de falar o que não deve, se meter em confusões, mas depois o cenário melhora, um clima de harmonia deve embalar o convívio com os parentes à tarde. Talvez não tenha tanta disposição para sair e buscar novos contatinhos, mas alguém que conhece há tempos pode despertar sentimentos muito forte. Com o mozão, evite discutir por bobagem à noite. Palpites 39, 1 e 55. A cor goiaba é a cor para esse final de semana das pessoas do signo de peixes. E essa foi a previsão dos dos astros para os horóscopos para esse final de semana. Agora, 11 horas 36 minutos, vamos para as últimas músicas da programação do Agenda Cultural com a música Ana Júlia, de Los Hermanos. E desde já, já vou me despedindo de vocês. Um grande abraço a todos que sintonizaram e que participaram da nossa programação. Um ótimo final de semana a todos e até segunda-feira no programa do Misturadão, a partir das 13 horas da tarde.

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2: Então agora é o seguinte, vamos fazer um pagode aqui rapidinho. Ó, o pagode do jeito que a gente faz, do jeito que a gente gosta, bagunçado. Não, bagunçado não, um pagodinho arrumado.

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0: Graças a Deus. Está no ar o programa da Igreja Evangelho Mundial de Interior do Sul, a qual está localizada na rua Jacó Rigon Neto 227. E quem tem o prazer de saudar nessa tarde é o pastor Lori.
1: Quem gosta na graça, na paz, Senhor Jesus Cristo, a missionária Carolina. Você que está escutando o programa nessa tarde, quer ligar para nós, pedir teu louvor, fazer para tua mãe, para teu amigo, para tua amiga, liga 999-06-1234. 999-06-1234. E pede o teu preferido que seja para te atender nessa tarde.
0: Graças a Deus, também já quero oferecer todo o programa nessa tarde, né? A homenagem, o Dia das Mães, que amanhã foi escolhido o dia de amanhã, né? O aniversariante, todas as mães dos quatro cantos da terra, né? As mães, ainda, né, que ainda são solteiras, mas um dia amanhã depois são mãe, que Deus venha abençoar cada um, os pais, os filhos. Que a palavra nessa tarde, né, nós vamos falar, né, se eu der respeito à palavra, né? No capítulo 6 de Efésios, né? E verso 1, que aonde a palavra nós diz que o Senhor manda nós honrar o nosso pai, nossa mãe, que é, né, um mandamento com promessa que o Senhor tem dado. Então, nessa tarde, eu quero oferecer o programa para todos os ouvintes que estão escutando, né, dos quatro cantos da cidade também, né, outros municípios ao redor, onde alcança 104.9, aonde estão pela internet também, que Deus venha abençoar cada um de vocês. Lá para os irmãos lá de Getúlio Vargas, Manliando e toda a sua família, ali para Erechim, também aqui para o nosso município, vizinho, onde alcança 104.9 nessa tarde, que temos aqui para fazer o melhor para você que está aí do outro lado. Ligar para nós pedindo seu hino preferido, homenagear sua mãe. Liga para cá, né? Tu tem o telefone da rádio, né? Que Deus venha abençoar vocês, né? E agora convido você para pegar a tua Bíblia. Você que está almoçando, já almoçou, medita na palavra nessa tarde, que se encontra capítulo 6 de Efésios, né? Verso 1, aonde, né, o apóstolo Paulo nos escreve aqui, dando, né, um conselho para nós, né? Diz assim a palavra do Senhor: vós, filhos, sede obediente a vossos pais no Senhor, porque isto é justo. Honra teu pai e tua mãe, que é o primeiro mandamento com promessa, para que te vá bem e viva muito tempo sobre a terra. Oh, glória, que Deus vos abençoe, né? Então, nessa tarde, esta palavra falar contigo, que está aí do outro lado, você que não tem mais a tua mãe, não tem teu pai, que nem eu, né? Aqui, uma honra, né? Você que tem ainda, dá o melhor para teu pai, a tua mãe, quanto você é vivo, né? Não estou falando de riqueza, não estou falando de bem material, mas o melhor é o amor, né? A obediência, para que tu vá viva muito tempo sobre a terra, graças a Deus. Porque a Bíblia nos diz que quem maldiçoa seu pai e sua mãe morre de maldição. Então você que está ali do outro lado, que às vezes não conhece a palavra de Deus, né? Que às vezes não obedece o evangelho, não obedece teu pai, não obedece tua mãe, tu sabe que a maldição está diante de ti, né? Mas aqui a palavra nos diz: ser obediente aos vossos pais e vossas mães, né? Que isso, né, é um mandamento, essa promessa para você, para que viva muito tempo sobre a terra, graças a Deus, né? Então, você que tem a tua mãe e teu pai, dá o melhor para eles, dá, né? O amor, com amor cobre multidões de pecado, né? O amor é a melhor coisa que tem, né? O amor é uma anestesia que dá, que mata todo o ódio, mata toda a raiva, toda a ira. É só o amor que pode matar esse mal, né? E a Bíblia nos diz: ama, né, o teu semelhante que nem a ti mesmo, né? Que é o segundo mandamento da Bíblia Sagrada, né? Primeiro é amar a Deus de todo o coração, de toda a alma. E depois, né, o segundo é semelhante, amar o próximo que nem a ti mesmo, graças a Deus. Então você que está aí, talvez, né, tu não conhecia esta palavra ainda, às vezes tu não conhece o evangelho, mas obedeça, né, a palavra do Senhor nosso Deus. Essa palavra, né, que temos aqui para a meditação de cada um, né? Honra teu pai e tua mãe, né, que é o primeiro mandamento com promessa, para que te vá bem e viva muito tempo sobre a terra, graças a Deus, né? Então que Deus vos abençoe nessa tarde, você que está almoçando, já almoçou, mas que esta palavra fique falando contigo nessa tarde, que os hinos que nós vamos rodar nessa tarde fique falando com você, aleluia, para que, né, tu lembre do teu pai, lembre da tua mãe, né, os bens, o sofrimento que passaram, mas hoje já descanso no Senhor. E você, filho ainda que não é pai, você, filho ainda que não é mãe, tu só vai dar valor para o pai, para a mãe, depois que tu ser mãe, depois que tu ser pai, né? Porque o sofrimento que dá um filho, né, até crescer, até andar, né? E a Bíblia nos diz, né, ensina o menino no caminho que deve de andar, que assim mesmo, depois de velho, não desviasse dele, né? Então, que o teu pai, tua mãe, né, tenha ensinado o que é bom para você. Jamais um pai ou uma mãe vai ensinar o que é ruim para seus filhos. Então, que Deus vos abençoe, né? Que eu lembro, né, tudo que meu pai ensinou, tudo que meu pai, né, me ensinou, é obedecer, né, e amar o semelhante. A maior riqueza é que o pai dá para o filho, é obedecer a Deus e amasse o semelhante cada assim, né? Então que Deus vos abençoe, depois nós meditamos, né? Mais um pouco em nome de Jesus, mas nesta hora vamos orar a Deus, que tem um zinho para ser rodado. Coloca uma vasilha com água, uma peça de roupa, aí, né, e daí nós estaremos orando e Deus é que vai estar fazendo o milagre, porque eu não sou nada, mas Deus é todo. E a Bíblia diz, bem-aventurado quem creu na nossa pregação, né? Então, você que está crendo nessa tarde, que Deus venha te abençoar, você, o teu trabalho, a tua família, né? Vamos orar a Deus nesse momento, você que não sabe orar, leva os pensamentos na graça de Jesus Cristo, que Ele vai, antes de tu pedir, Ele sabe o que tu precisa nessa tarde, seja uma porta de trabalho, seja uma benção para o corpo físico, seja uma benção para os negócios, seja uma benção para a plantação, para a criação, Deus tem para alcançar para você nessa tarde. Senhor Jesus, na tua presença neste momento, Papai do Céu, eu passo a colocar essa alma que está diante de ti, sedente da tua palavra, Senhor Deus, esperando receber a resposta do Senhor, que tem todo o poder sobre os céus e sobre a terra. Ele está dando crédito à oração neste momento, Senhor. Mas não é as minhas mãos que estão sobre eles, mas é as tuas mãos, Senhor da glória. Eles não estão aqui e eu não estou lá. Mas o Senhor está com a mão estendida para essa vida agora, Papai do Céu. Eu não sei o que ele está precisando, mas o Senhor conhece o pensamento de cada um nesta hora, ó Pai. Esse pai, esta mãe, Senhor Deus, que está mesmo, Pai amado, triste, abatido, mas o Senhor vai dar alegria, porque a tua palavra nos diz, Senhor, que não deixaria ninguém órfão. Então o Senhor está presente para consolar aquele que está triste, aquele que está abatido, aquele que está doente, aquele que está sem esperança. Mas o Senhor é o dono da vida, que pode todas as coisas. E nessa tarde, Papai amado, aqueles que estão dando crédito à tua palavra, entra no recesso deste lar, nesta família, transformando essa vida, Pai amado, que aonde estiver a tristeza, vai entrando a alegria. Aonde estiver a dor, vai entrando a saúde pelo seu poder. Aonde estiver a miséria, vai entrando a fartura nesta hora, Papai do Céu. Aonde estiver a ira, o ódio, que o amor vai entrando nesta vida agora, ó Pai. Vai transformando o coração de pedra, colocando o coração de carne, para que ouça a tua palavra e obedeça o teu evangelho, Senhor. É que eu te peço nessa tarde, também esta vasilha com água, esta peça de roupa, esta chave do carro, a chave da máquina, aquele que planta, aquele que colhe, aquele que trabalha, Senhor Deus. As autoridades, eclesiásticas, civis e militar, aquele que trabalha no comércio, na indústria, nas fábricas, os mecânicos, os chapeadores, os pintores, os que trabalham, Papai do Céu, na construção civil, vem abençoar cada um neste momento, aqui cada um que receba do Senhor, segundo o propósito que tiver nesta vida, Senhor Deus, segundo o crédito que ele tiver nesta hora, que o milagre venha acontecer, venha prosperar prosperar nesse trabalho, nesse negócio, é que eu peço neste momento que esta vasilha com água e essa peça de roupa, que a unção em nome de Jesus Cristo, seja confirmada desde agora e para todo sempre. Amém.
1: Então oferecemos dois louvores para todas as mães, que dia das mães amanhã, aleluia Jesus, para os filhos, para todos, para a mãe Leandra lá de Getúlio Vargas, sua família, eu recebo esses dois louvores para a lei espiritual de cada um de vocês.

0: Também está participando do programa Paulinho Melo, oferece 2 louvor, viúva sem nada, e 1 dos 10 para o seu pai, por Luiz Melo, e também para 12 do Dia das Mães. Que Deus abençoe ricamente você, Paulinho, também oferece para nós aqui da rádio, para todos que estão escutando o programa nessa tarde. Que Deus abençoe ricamente você, Paulinho, sua família. Então receba esse louvor pela lei espiritual de cada um de vocês que estão escutando do programa.
1: Essa história é muito linda. Uma certa vez Jesus curou 10 leprosos de uma vez. Mas sabe o que acontece? Só um voltou. Só um voltou para agradecer. Quantos são agradecidos?

0: Também está participando do programa a mãe Leandra desde Tuluvar, pede o índice Se Não For Por Amor. Então Deus abençoe a mãe Leandra, vocês aí desde Tuluvar, Deus abençoe ricamente vocês, saúde, prosperidade, Deus abençoe todos vocês aí. Então eu recebo a lei espiritual de cada um de vocês.
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2: É uma das canções mais lindas da música evangélica brasileira. 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

Eu me lembro que a gente era menino e cantava esse hino na igreja. Realmente um hino que marcou a nossa história, a nossa vida. Muito especial para nós. Por isso nós convidamos você a cantar com a gente. Bem bonito. 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

Também está participando do programa Dona Eva, pedindo um hino com canarinho de Cristo. E oferece para todos que estão na escuta do programa, para nós aqui da rádio, para todos que estão na escuta do programa. Deus abençoe ricamente a senhora Dona Eva, que Deus venha abençoar a senhora, dar saúde para a senhora, que Deus venha resolver todos os seus problemas que a senhora precisa das bênçãos do Senhor Jesus. Então receba esse louvor para a espiritual de cada um de vocês que estão na escuta do programa.

Também está passando o programa a Fernanda, pede o louvor e oferece para todos que estão escutando o programa. Também o Pietro pede um louvor e oferece também para a Vanene e para o Valori. Obrigado, Pietro. Deus abençoe você, que sempre seja esse menino alegre, faceiro, obediente, cantador de hino na igreja. Deus abençoe ricamente vocês aí, firmando a sua família e todos que estão na escuta do programa. Então, se levo, seguindo para ler, para cada um de vocês que estão na escuta do programa.

Graças a Deus, também quero convidar você para amanhã à noite estar conosco, alegrando ali na Igreja do Evangelho Mundial. Às 19h30, você é meu convidado especial para estar ali buscando o Senhor nosso Deus. E também quarta-feira, 19h30, né? Aquele culto maravilhoso, né? A quebra da maldição, que Deus tem abençoado muitos através dessa oração, aonde, né? Que Deus, né, tem operado milagre. E você também é meu convidado, né? Para escutar os programas, né? Que vem depois também. E também ali, Trindade do Sul, aonde, graças a Deus, já está pronta a igreja, né? Ali, aonde nós estivemos nesses dias passados, ali, se alegrando na presença do Senhor nosso Deus. Também as autoridades presentes que têm contribuído para aquela obra se realizar. Graças a Deus. Também em breve nós estaremos começando aqui no Nuai também. Que Deus venha abençoar cada um nessa tarde. E também você, né, que tenha ouvido a palavra do Senhor nosso Deus. Agora aqui no versículo mais adiante, eu quero deixar antes de nós escutar mais um hino. Né, aqui no verso 4 diz assim: e vós, pai, não provoque ira a vosso filho, mas cria na doutrina do Senhor, né? Graças a Deus. Então nós sabemos que não é para nós provocar, né, a ira sobre o filho, mas sim criar na doutrina do Senhor Jesus. Graças a Deus, né? Que eu tenho meus piá, minha família, né? Tudo, né? Meus netos também, tudo foram criados, né, na casa do Senhor nosso Deus. A Bíblia diz que é para ensinar o menino no caminho que deve de andar, que assim mesmo, depois de velho, não desvia-se dele. Então, graças a Deus que a gente criou, né, ensinou tudo o que for bom. E a maior riqueza, né, que também eles têm me dado, né, é obedecer, né, ao seu semelhante. E aqui também, né, eu quero te convidar, né, nesse dia maravilhoso, né, que nós temos dado, fazer o melhor para a vossa mãe, para o vosso pai, para os nossos filhos. Aqui é um convite do Senhor nosso Deus, que está mandando nós, né? Aqui, vós, pai, obedecer ao Senhor nosso Deus, no Senhor, vós, servo, né? Obedecer o vosso Senhor, né? Segundo a carne, com temor e tremor, né? Na sinceridade do vosso coração, como a Cristo. Então Deus nós alerta, nós obedecer ao Senhor, nossos amigos, nossos vizinhos, assim no temor e no amor de Cristo Jesus, né? Então que Deus vos abençoe cada um de vocês que tem visto essa palavra, né? Como tem para os filhos, tem para os pais, para as mães também, né? Graças a Deus. Aqui tem o programa ali para Nonuai, né? Fabiana, para todos ali, para Trindade do Sul, lá também para os irmãos dos Gramado e Loureiro, Três Palmeiras, aqui também, né, aonde tem o Arcanjo 104, ali Benjamin Constante do Sul, ali para São Valentim, Faxinalzinho. Que Deus abençoe tudo ao redor dos municípios que estão na escuta nesse momento, aonde a 104.9 tem uma boa audiência, né? Que Deus abençoe. E também quero agradecer nossos irmãos contribuintes, né? Nosso irmão, né, Dauri, que faz anos que está ajudando nesta obra. Que Deus vos abençoe, multiplique, né? Cada vez mais para você, dando saúde, dando força, dando fé, dando prosperidade para toda a tua família, também para a Fabiana ali do Nuai, para todos os nossos ouvintes, né? Também vai, né, esses dois hinos para leve espiritual de cada um.

Também está participando do programa o Alex pede o hino e oferece para a mãe dele, para a Santina e para a Fernanda, para o Dia das Mães. Muito obrigado, irmão Alex. Deus abençoe ricamente vocês. O hino com amor. Cramo a Jesus, o hino que ele pede. Então, receba esse hino para a lei espiritual de cada um de vocês, aí a Santina, a Fernanda, que está na escuta do programa nessa tarde. Muito obrigado. Deus abençoe.

0: Graças a Deus, quero agradecer a cada um que estava na escuta, também, né? Os nossos ouvintes daqui, de longe, que estão assistindo pela internet, que Deus abençoe cada um de vocês. Eu me despeço com a graça e a paz de Jesus, até sábado, se Deus nos permitir.
1: Eu me despeço na graça e a paz de Jesus Cristo.

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0: Glória a Deus, eu quero saudar a todos com a boa tarde e a paz do Senhor Jesus. Esse programa da Igreja Evangélica Assembleia de Deus, Cristo é a Resposta. Sob a direção do nosso pastor presidente, pastor Rocico Santos, vice-presidente, pastor Osmar Kavaleski. E assim, hoje quem vos fala aqui, evangelista irmão Marcos, juntamente com o presbítero irmão Gilson, para nos fazer esse programa, para adorar, exaltar o nome de Jesus esta tarde, para dizer que Ele é bom, que Ele é fiel e a sua misericórdia dura para sempre. É uma misericórdia do Senhor que nós estamos hoje aqui para dizer que Jesus tem a resposta para nossos problemas, que Jesus tem a resposta para a nossa vida. Paz do Senhor, irmão Gilson.
1: Paz do Senhor, irmão Marcos. Primeiramente, quero agradecer a Deus por mais esse sábado, por mais esse dia que nós estamos aqui, né, que Deus nos concedeu. E também quero dizer para cada um de nós, Deus tem uma palavra, Deus tem uma resposta. Como o programa já diz, Cristo é a resposta. Então, Jesus tem uma resposta para mim e para você. Então, meus amados, hoje também, né, véspera do Dia das Mães, nós estamos aqui e vamos sortear uns mimos, né, uns presentes para a mãe, né? Então, é só você compartilhar a live e marcar a sua mãe, já está concorrendo, tá bom? Vamos ficar com esse hino e através do programa, com o andamento do programa, nós vamos explicando mais e mostrando mais, bem?

0: Glória a Deus. O nosso Deus é um Deus de vitória, um Deus que faz milagre e faz nós se alegrar na presença dele. Louvado seja o nome do Senhor. Então, como o irmão Gilson já tem colocado ali na live, deixe o nome da sua mãe, participe, que esse grande sorteio de uma cesta e uns mimos aí, até uma cuia aí para tu tomar um mate com a sua mãe. Deus possa abençoar em nome de Jesus.
1: Glórias a Deus, né, irmão? Temos uma cesta e tem pantufa junto nessa cesta, tem um monte de coisa nela. Também temos, né, os perfumes do Boticário, um Florata, que é o lançamento do Boticário, e o Egeu. Então, a cuia que vem do Pastor Rocicle, né, os perfumes vêm dos nossos irmãos ali da Assembleia, a cesta vem da Dini Modas, também a irmã de Leia vai nos doou também uma hidratação de cabelo. E a Rafa, aí do mesmo, né, do mesmo estabelecimento, a Rafa, para fazer a mão, né, tradicional, de unha tradicional. Então nós vamos colocando aqui, e que você que vai participando aí, nós vamos, já estamos escrevendo o nome seu e já está indo para sorteio, tá bom? E também agora nós queremos oferecer todo esse programa, todo ele para a nossa pastora Mariute, né? E nesse hino, você é especial, a irmã Grunilde, a irmã Mariluce, a irmã Jennifer, enfim, todas as irmãs do Círculo de Oração, né, estão oferecendo para ela todo o programa. Amém?

0: Glória a Deus. Louvado seja o nome do Senhor. Você é especial ao nosso Senhor Jesus, ao coração de Deus, você é especial. Também quero desejar os parabéns à nossa pastora, que esteve completando o ano nessa semana. Que Deus possa abençoar e derramar ricas bênçãos do céu sobre sua vida, pastora, sobre seu ministério, sobre sua família, em nome de Jesus. Assim vai meus desejos da minha família, do Lauro, da Esther e da irmã Alessandra para a senhora e para toda a sua família, em nome de Jesus.
1: Amém. Graças a Deus, né? Eu sempre digo que a mãe é tudo, né? Mãe da gente, ela, às vezes ela prefere ficar sem ela ter para que a gente tenha. Então, amanhã é o dia das mães, que cada um que tenha sua mãe viva, abrace. Leve algo de carinho para ela, leve, né? Às vezes a gente acha que um presente, mas às vezes um abraço, uma palavra, né, irmão Marcos? É isso que a gente precisa, estar lá, às vezes conversando, porque é que nem eu sempre digo, a mãe é uma só, né? Então, quero deixar para vocês que cuidem dela, tá bom? Também agora quero esse próximo louvor, a irmã Mariluce, né? Irmã aqui do irmão Marcos, ela está pedindo, está oferecendo para sua mãe, né, a Tereza Silveira, e para todas as mães que estão escutando o programa, né, e para todos, né, para todas elas. O louvor é Minha Heroína.

0: Glória a Deus. Assim venha participando. Tem bastante participação para louvar o nome do Senhor esta tarde. E creia que Jesus tem uma palavra ao teu coração esta tarde. Medite nos louvores que estão sendo entoados para engrandecer o nome do Senhor esta tarde. Também a irmã Andréia, o irmão Paulo ali na cidade de Itu, em São Estado de São Paulo, que estão sempre participando desse programa, está pedindo um louvor. Assim que nós estiver ali, já vai estar meio pronto, irmã Andréia. Um abraço para o irmão Paulo. Estamos com saudade da família, de vocês. Deus possa abençoar nessa cidade. E a todos que estão participando desse programa esta tarde, que Deus possa derramar ricas bênçãos do céu sobre suas vidas, em nome de Jesus.
1: Glórias a Deus, né? Mais um dia, né? Mais um dia na presença de Deus. Eu quero dizer para você que Deus tem algo, tem uma palavra para mim e para você. Tem uma palavra de Jesus, uma palavra que muda vida, muda histórias. Como eu sempre digo, o programa já diz, né? O nome do programa já diz, Cristo é a resposta. E se você tem problemas aí, não importa o problema que você tenha, mas Jesus pode te dar vitória, pode tirar tudo o que te incomoda, o que te tira o sono, o que te tira a paz. Jesus, ele sim pode. Também agora o próximo hino vai para Fernanda Machado. Eu vou chegar primeiro e, conforme eu disse, para todas as mães. Amém?

Glória a Deus, bênção do Senhor Jesus. Também essa tarde, a irmã Andréia, como eu falei, lá no estado de São Paulo, está pedindo louvor. Já está ali, vai para todos os ouvintes dessa programação esta tarde. Também o irmão Maximino de Paula ali, está oferecendo louvor para a dona Clarice de Oliveira. Todos esses que estão na escuta, para as mães, para os ouvintes, esse louvor, que Deus possa edificar a tua vida. Em nome de Jesus.

0: mão estendida.
1: De Oliveira. Todos esses que estão na escuta, para as mães, para os ouvintes, esse louvor, que Deus possa edificar a tua vida. Em nome de Jesus.

Glória a Deus. Também quero dar um alô ali para os irmãos do interior, da cidade, todos os irmãos que estão na escuta, não somente do Ministério Assembleia de Deus, todos os outros ministérios, que Deus possa abençoar grandemente a cada um. Também o pastor, nosso pastor, pastor Rossicle, está oferecendo essa programação para a sua esposa, ele, a Isabel, a Ana, oferecendo especial a pastora Mari Ruth, no qual esteve completando o ano essa semana. Então esse próximo louvor para o levo espiritual da pastora, oferecimento do pastor e de toda a sua família, em nome de Jesus.

Glórias a Deus, né? Então vamos para mais um hino, que a irmã Josiane está pedindo e oferecendo para todas as mães, principalmente a mãe, Eliane. Vai me curando, Larissa Pires. E você aí vai adorando que Deus cura, Deus transforma e Deus muda. E através do louvor, através da palavra, que daqui no próximo. Na próxima vez nós vamos estar trazendo a palavra. E quero dizer para vocês, vão escutando, vão. O hino, ele é uma adoração ao Senhor Jesus. Então, meus amados, fiquem ligados, fiquem em Jesus. Já diz o programa, Cristo é a resposta. Amém? Né?

0: Graças a Deus. Também quero deixar uma palavra. E ela está em Mateus. Mateus 5 e versículo 3. As bem-aventuranças. Os bem-aventurados, né? As bem-aventuradas, né? Que nem as irmãs, né? As mães hoje. Bem-aventurados os pobres de espírito, porque deles é o reino do céu. Bem-aventurados que choram, porque eles serão consolados. Bem-aventurados os mansos, porque eles herdarão a terra. Bem-aventurados os que têm fome e sede de justiça, porque eles serão fartos. Bem-aventurados os misericordiosos, porque eles alcançarão misericórdia. Bem-aventurados os limpos de coração, porque eles verão a Deus. Bem-aventurados os pacificadores, porque eles serão chamados filhos de Deus. Bem-aventurados que sofrem perseguição por causa da justiça, porque deles é o reino do céu. Bem-aventurados sois vós, quando vós injuriarem e perseguirem, e mentindo disserem todo mal contra vós, por minha causa. Glórias a Deus. Você, meu irmão, você, minha irmã, você que está escutando hoje, bem-aventurado sois quando nós fizemos algo para Jesus. Quando nós busquemos as coisas celestiais, quando nós abrimos mão das coisas terrenas, terrestres, né? E quando nós começamos a falar de Jesus, quando nós começamos a dizer que Ele cura, que Ele salva, que Ele transforma, que Ele muda vidas. Então, meus amados, bem-aventurados, né, os limpos de coração, bem-aventurado aquele que não anda no caminho errado, mas sim procura o caminho de Jesus Cristo, né? Então, meus amados, você que está aí na sua casa hoje, talvez o dia não seja tão bom, talvez você tenha tantos problemas, né? Que a gente, cada um tem seus problemas, e talvez você esteja angustiado hoje, talvez você esteja triste, talvez tantas coisas acontecendo na sua vida, mas eu quero te dizer para você hoje, existe um Deus, existe Jesus Cristo, que Ele pode transformar a sua vida. A paz Ele vai trazendo, Ele vai mudando sua história, Ele vai mudando sua vida. E através desse programa, Cristo é a Resposta, eu quero te dizer para você que Deus tem resposta para você. E Deus, Ele pode determinar tudo, porque eu quero dizer para você, meu irmão e minha irmã, para você, meu amigo, para você, né, que está nos ouvindo, eu quero dizer para você que Ele pode mudar qualquer história. Não importa o que você fez, não importa o que o médico te disse, o que o juiz te disse, não importa. Importa o que Jesus tem para você. Porque quando Ele entra no negócio, quando Ele entra na causa, tudo muda. E eu quero te dizer para você hoje, sem medo de errar, Jesus Cristo é a verdade, é a vida. E nele, nós crendo, nós temos tudo. Porque nós somos filho dele. E ele deu a vida por nós. Então eu quero te dizer para você, fique com Jesus Cristo, não abandone Ele. Não importa o teu credo religioso, não importa a sua religião, mas fique com Jesus Cristo, porque Ele sim, Ele não tem erro, não tem o que dizer, não tem o que... Ele já foi para a cruz, morreu na cruz, mas eles não conseguiram achar um pecado na vida dEle. Então, meus amados, Ele é limpo de tudo, e Ele que nós devemos seguir. Né, irmão Marcos?
1: Glória a Deus, né, irmão Gilson? O choro pode durar uma noite, mas a alegria ela vem pelo amanhecer, né, irmão Gilson? Pode estar aflito, pode estar angustiado, como o senhor tem falado, mas quando nós cremos no poder da palavra de Jesus, há esperança, alegria. E esta tarde, mediante esta palavra que o irmão Gilson tem lido aqui, a palavra do nosso Deus, a palavra que é poderosa para nos e de encontro ao nosso coração, que ela possa tirar essa aflição, que ela possa tirar esta angústia da tua vida e te dar vitória, sabendo que amanhã pode ser o dia da tua vitória. Hoje mesmo você pode estar desanimado, cabisbaixo, por algo que tenha acontecido no decorrer dos dias, no decorrer do mês. Mas saiba que há um Deus que nada foge do controle, que nada escapa do controle do Senhor. E pela palavra, bem-aventurado aqueles que estão no caminho do Senhor. E pela graça, né, irmão Gilson, e pela misericórdia, um dia o Senhor nos alcançou. Um dia o Senhor derramou seu sangue na cruz, naquele madeiro, por mim e por ti. E esta tarde eu venho te dizer, você é especial no coração de Deus. Você é especial no coração do Senhor. Não desista da tua vida. Você tem dito, o inimigo tem colocado na tua mente que você é um derrotado, que você está... Mas creia no poder de Jesus, que Ele dá vida e vida com abundância. Oramos ao Senhor esta tarde, né, irmão Gilson? Que crendo que Deus venha dar vitória para mim e para a tua vida. Senhor Jesus, nós colocamos, Senhor, a todos os ouvintes esta tarde, Senhor, aos teus pés, aos teus cuidados, Jesus. Cuida, Jesus, de nós, cuida, Senhor, dos ouvintes, Senhor, esses que estão participando desta live, aqueles que vão, porventura, ainda assistir, Senhor. Cuida, Jesus, livra, protege, Senhor. Cuida, Senhor, das nossas mães, Senhor, aqueles que têm as mães vivas, Senhor, que venha dar saúde, muitos ainda anos, Senhor, de prosperidade, Senhor. Pai, nós cremos, Senhor, que o Senhor é o Deus de longe, o Deus de perto, Senhor. Aquele, Senhor, que não pode estar juntamente amanhã com a sua mãe, que pode estar longe, que o Senhor possa estar abraçando, Senhor. Pai, em nome de Jesus, Pai, nós oramos, Senhor, pela vitória, Senhor, de cada irmão esta tarde. Assim nós te pedimos, em nome de Jesus. Amém.
0: Já vamos dando os anúncios também, né, meu irmão? Então hoje de noite temos Santa Ceia, né? O pastor André Pereira vai estar aqui, né? Pastor de Passo Fundo, da área norte, né? Pastor geral, ele vai estar aqui na Santa Ceia. Você é nosso convidado, né? Nosso convidado para estar aqui, para estar conosco hoje. Hoje cultuando conosco na Assembleia de Deus. Amanhã, irmão Marcos.
1: Glória a Deus. Amanhã também, irmão Justo, grandioso culto, né? Da família. Então você é nosso convidado para estar juntamente conosco amanhã, adorando o nome do Senhor. Terça-feira o culto de oração e estudo da palavra, ali na igreja a partir das 19h30. Na quarta-feira, grandioso culto ali na residência da irmã Mariluce, onde o irmão Gilson, o presbítero, a irmã Jennifer e a irmã Mariluce estão na frente daquele trabalho. Na quinta-feira, culto das irmãs do circo de oração, a partir das 19h30 na igreja. E na sexta-feira, grandioso culto na residência do irmão Antônio Brito, ali nas casinhas. Você é nosso convidado, ali está eu e o irmão Brito. Só que ontem eu também peço perdão, ontem eu não pude estar ali, mas liguei para o irmão Brito, que eu não estava muito bom de saúde, enfim. Mas Deus é aquele que dá vitória. E esta tarde, pelo poder que há na palavra de Jesus, Deus está dando vitória para mim e para a tua vida esta tarde. E também, né, irmão Gilson, agradecer aos patrocinadores, né, irmão Gilson? O irmão sabe melhor que eu, os patrocinadores.
0: Agora com vocês. Então, vai ser assim, já quero deixar amanhã é o culto da família, do Dia das Mães, né? As irmãs que vão organizar o culto, né? Eu quero dizer para vocês que a mãe que estiver lá também vai estar concorrendo mais dois perfumes, um Florata e um Egeu, né, do Boticário. Vai ser sorteado amanhã na igreja. Amanhã na igreja, domingo na igreja vai ser sorteado. Então, eu espero todas as mães lá, né? Então, os patrocinadores do nosso programa também, né, que nós temos a irmã Jennifer, a irmã Gronilde lá, o Josias, o irmão Kavaleski, né, o irmão Luiz Cabeleireiro e a irmã Deote. E, então, quero dizer para vocês, muito obrigado por vocês nos ajudar por esse programa aí, ao ar, né, está aqui por causa de vocês. Vocês que nos ajudam e ele segue. Eu tenho certeza que Deus vai derramar bênçãos na vida de vocês. Amém? A irmã Iracema de Ote, né? E que Deus abençoe. Já estava passando aqui na Iracema. Então, que Deus lhe abençoe, né? Que dê grandemente vida. Que Deus derrame dos céus bênçãos para a senhora, tá bom? Então, agora nós vamos começar a sortear, né? Então, aqui o irmão Luiz. Nós vamos começar com o irmão Luiz. Ele doou R$50 para nós doar aqui para as mães. E é só o irmão Marcos aí sortear o nome da mãe que sair aqui. Nós já fizemos o Pix. Só terminar a live que nós já fizemos o Pix. Tá bom?
1: Iraci da Silveira.
0: Iraci.
1: A Laura ali que tá, compartilhou ali.
0: Da Silveira. Olha aí, ó, a irmã.
1: A minha irmã.
0: Que bênção.
1: Glória,
0: né?
1: A Deus.
0: Então ela já tem 50, que depois, ou se ela quiser dinheiro também, nas, mas pode ser um Pix, fica melhor. Bem, agora vai a cuia do pastor. Tá aqui a cuia do pastor Rocico, né? Então o chimarrãozinho vai já estar garantido para uma mãe hoje.
1: A mãe do Simon, Lúcia.
0: Lúcia, olha aí, ó, Simon. Lúcia, que benção, já tá pronto o chimarrão lá, só nós ir tomar, né? Agora, é uma unha das mãos da Rafa lá. Lá do... Junto com a Dirleia lá no... No Salão de Beleza.
1: A mãe do Fabião Pasquete ali, Helena Maria Pasquete.
0: Helena Maria
1: lá de Rondinha
0: Pascoete. Tá bom, já deu mais um. Agora a hidratação da Dirleia.
1: Maria Eliana da Silveira.
0: Olha aí, ó. Mãe da Josi, isso.
1: Eu nem tô dando para tu conferir, ó.
0: Não, tá certo. Que benção aí, ó, já estamos com... Agora, irmão Marcos, o que vamos sortear agora? Primeiro, vamos sortear o Florata.
1: Tá.
0: O Florata, esse aqui vai ser... Já tá na mão do irmão Marcos aí, já vamos... Já vai ser sorteado, então, o perfume Florata.
1: Jennifer Confortin, irmã Jennifer.
0: Que benção, né? E agora, vamos só um pouquinho tá aqui, meu irmão. Vamos que devolva.
1: Tá ok.
0: Esse eu entrego pra ela, não tem problema, né? Então, o Florata já foi. Agora o Egeu. O Egeu. E é outra coisa, nós vamos entregar. O que é do município aqui, nós vamos entregar. O que é fora, nós não conseguimos. Mas que for daqui, nós vamos entregar. Amém? Pode ser lá, meu irmão.
1: Angélica Francio, a filha da irmã Sônia.
0: Angélica Francio.
1: Agora sim.
0: Agora é Francio. Então é o Egeu, né, meu irmão?
1: É.
0: Egeu. Perfume. Então, aí, ó. Então agora é a sexta. É a última de hoje. Daí, que nem eu quero lembrar vocês que domingo nós vamos estar também sorteando um Florata, né? E um Egeu. O Florata é um Red daí. E o Egeu é o mesmo desse que foi sorteado. Então,
1: pega o
0: último.
1: Vamos
0: pro último aí. Eu vou pegar aqui que eu sou.
1: Daí eu leio aqui por causa da minha letra.
0: Tá aqui.
1: A irmã Fátima Neri.
0: Oh, que benção.
1: A mãe do irmão Paulo ali, do Leomar, ali, que eu vi que ele compartilhou ali. E a gente colocou o nome da irmã Fátima.
0: Então tá abençoado, então fizemos, né, a parte aqui da, né, do sorteio e vamos, depois nós vamos entregar para cada um, né, meu? E daí ali da, que nem a Maria Eliane ali, a Eliana, né, na hidratação com a Dirleia, daí é só ir lá e marcar o horário com ela bem certinho, né, que ela vai, daí vocês conversam lá que ela vê o dia certinho pra vocês, tá bom? E daí da... A unha, né? Que é lá também, que é do...
1: Da mãe do Fabiano.
0: A mãe do Fabiano. É, ele vê ali. Daí se ela não puder vir, ele passa pra mulher, né? Passa pra, né, pra sua mulher fazer. Ela é mãe também, né?
1: É.
0: Então, e é isso, meus amados. Tá aqui o que nós tínhamos pra fazer, né? Nessa parte de sorteio. Para nós adiantar tudo, deixar tudo certinho. Também quero convidar vocês para hoje à noite estar conosco na Santa Ceia, né? E também amanhã é um culto dedicado às mães, né, meu irmão Marcos? Amanhã é um culto.
1: E tem um.
0: É um culto dedicado às mães, né? E eu fico. Eu, sabe, é que nem eu digo, quando a gente fala de mãe, a gente fala de, né, muitas coisas boas, né? Também agora quero desejar para minha mãe também, Alzira, uma, né, que Deus abençoe ela, que Deus dê força, né, na saúde, na vida, né? Também a minha esposa Jennifer, né, que é mãe dos meus filhos, né, filho do Pedro e da Sofia, que Deus abençoe, que Deus dê muitos anos de vida do meu lado, né, que nós podemos seguir sempre nesse caminho. Então, meu irmão Marcos,
1: glória a Deus. Irmão Gilson, amanhã é grande culto, né? Que nem o senhor hoje, grande culto. Amanhã também é grande culto. E amanhã tem a pregadora de Getúlio Vargas, a irmã Maga Diele, né? De Getúlio Vargas, profeta de Deus, né? Que Deus usa muito ela. Amanhã à noite também você é nosso convidado. Que nem o irmão Gilson já falou, vai ter mais sorteio, né? Pro Dia das Mães amanhã na igreja. Então, convide mais alguém, convide a sua mãe para estar junto conosco, adorando, buscando algo do Senhor Jesus para a tua vida, para a tua casa, para a tua família. E assim Deus operando grandemente.
0: Vamos colocar mais um hino? A gente tem mais um tempinho, nós somos, né? Nós queria deixar tudo bem certinho, né? E de agora em diante, mais um hino para nós escutar, o livro espiritual.

0: Glória a Deus, a igreja espera a volta do Senhor, uma promessa que o Senhor Jesus tem feito. Aguardamos, aleluia, a volta do Senhor Jesus. Em nome da igreja, né, irmão Justo, desse programa, Cristo a Resposta da Igreja Assembleia de Deus, agradecer a todos que participaram desse sorteio, em nome da igreja, em nome do nosso pastor, que não pôde estar juntamente conosco. Então já estendo o convite para hoje à noite e amanhã à noite, grandioso culto ali na Igreja Assembleia de Deus. Hoje o culto de Santa Ceia com o nosso pastor presidente do Campo Norte, Passo Fundo, pastor André. E amanhã à noite, grandioso culto com a pregadora da cidade Getúlio Vargas, a irmã Magadiele de Getúlio Vargas, profeta de Deus, onde Deus usa muito ela. Então você é nosso convidado para estar juntamente conosco amanhã à noite, adorando e bendizendo o nome do Senhor Jesus.
1: Glórias a Deus, né, irmão? Foi uma benção, foi um prazer estar aqui, um prazer estar aqui com cada irmão, cada um que compartilhou, cada um que vai ouvir, cada um que, né? Quero falar do irmão Francisco, né, que está em São Paulo, né, foi ver a mãe dele, né, aconteceu um acidente indo, né, com carro do irmão dele, mas não foi nada, só foi danos materiais. Então quero também desejar para ele, né, que Deus cuide, que Deus, né, dê bênção dele, para ele lá. E ele disse que já semana que vem está aqui de volta nos ajudando. Então, irmão Francisco, que Deus lhe abençoe, tá bem?

0: Glória a Deus, Deus é glorioso, Deus é misericordioso. Então você é nosso convidado para estar juntamente conosco, adorando o nome do Senhor. Esta noite, grandioso culto de Santa Ceia. E amanhã à noite, grandioso culto da família, né, irmão Jus? Pregadora, a irmã Magadiele de Getúlio Vargas, profeta de Deus, que Deus usa ela, aleluia, instrumentos na mão do Senhor Jesus. Então você é nosso convidado para estar juntamente conosco amanhã à noite, culto da família, dia das mães. Ali vai ter mais dois sorteios, né, irmãos? Mais sorteios de brindes, de presentes, de mimos para sua mãe.
1: Amém. Quero deixar o nome deles, é um Florata e um Egeu, né, do Boticário. Então venha, venha conosco, mas venha para buscar uma palavra, para buscar algo para na sua vida, porque Deus está ali, Deus está esperando por você, Ele está batendo no seu coração, e se você abrir, Ele entrará e ceará com você. Então, meus amados, até hoje à noite, e amanhã eu espero vocês na Assembleia de Deus. Amém e amém.
0: Glória a Deus. Começando com também o desejo de saudar a todos com a paz do Senhor. Deus possa abençoar todos aqueles que participaram dessa programação em nome de Jesus.

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Tem uma palavra do céu liberada sobre nós nesta noite. E essa palavra vai de encontro à tua casa. Você crê nisso?

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0: nosso que estais no céu, santificado seja o seu nome. Venha a nós o vosso reino, seja feita a sua vontade, assim na terra como no céu. O pão nosso de cada dia nos dai hoje, perdoa nossas dívidas, assim como nós perdoamos aos nossos devedores. E não nos deixe nos cair em tentação, nos livra-nos do mal, pois teu reino é o poder e a glória para sempre. Amém.
1: Eu quero saudar os irmãos com a paz do Senhor. Está começando nessa tarde o programa da igreja Só Senhor é Deus. Hoje a pastora está conosco aqui, ela vai saudar os irmãos com a paz do Senhor.
2: A paz para todo o povo de Deus, amém?
1: Irmão, você que quiser participar conosco, hoje é um dia especial, né, irmão? Tem bastante prêmio aqui para você participar. Você que mandar mensagem para nós aqui, você já vai estar participando de ganhar uma lembrancinha aí pro Dia das Mães aí. Então mande mensagem para nós, peça seu louvor aí para nós aqui, que a gente vai atender cada um de vocês. Eu vou passar o número aqui da rádio aqui, que é 999-06-1234. 999-06-1234. Esse é o número da rádio, manda mensagem para nós aqui que vai ser bem atendido, irmãos. E tem meu número aqui que é 984-28-4249. Agora vai ser o primeiro louvor, a minha esposa vai passar ali.
0: A irmã Aldina pediu um louvor, está oferecendo para todas as mães da igreja, ao Senhor é Deus, e para todas as mães que estão na escuta do programa. Está rodando seu louvor, irmã.

0: igreja vitoriosa. Aleluia. Oh, glória a Jesus. Aleluia.
1: Irmãos, aqui tem uma participação do nosso irmão Adriano, que ele pediu um louvor aqui, está oferecendo aqui para a nossa pastora aqui, que está aqui junto, que é a esposa dele, e para a mãe dele também. E também, irmão, já quero aproveitar e falar para vocês mais o número da rádio aqui, para vocês aqui mandar mensagem para nós aqui, que é o 999-06-1234. Você manda mensagem aqui que você vai participar aqui dos nossos prêmios que temos aqui para vocês aqui, para o Dia das Mães, tá, irmão?
0: Aleluia! Oh, glória a Jesus! Aleluia!
1: Irmãos, aqui tem uma participação do nosso irmão Adriano, que ele pediu um louvor aqui, está oferecendo aqui para a nossa pastora aqui, que está aqui junto, que é a esposa dele, e para a mãe dele também. E também, irmão, já quero aproveitar e falar...

0: A minha tia Jane pediu um louvor, tá oferecendo pra toda a nossa família, pra todas as mães, tá rodando seu louvor.
1: Paraíso. Obrigado, irmãos.

0: obrigado, irmão.
1: Agora eu quero oferecer um louvor lá pra minha mãe que tá na escuta, programação. Ela pediu, tava falando com ela, pediu seu louvor aqui. Então vai se mandar pra senhora, mãe. Que Deus abençoe a senhora cada dia mais, mãe.

Esse louvor é para Patrícia e também para a Glonildo e Cavalés, pediram o mesmo louvor. Ela está oferecendo para todos que estão na escuta do programa, para nós aqui da rádio. E a minha parente, ela ofereceu para toda a nossa família, para todas as mães, né, que estão na escuta do programa. Está rodando esse louvor.

A irmã Lídia pediu um louvor, oferece para todas as mães pelo Dia das Mães, né? Antecipado, né? Porque é amanhã, né? Tá rodando seu louvor, irmã.

Irmãos, quero aqui anunciar os dias de culto também ali da igreja Nossa Senhora é Deus. Nós temos culto ali na terça-feira à tarde, às 14h30. Tem o circo de oração, que tem as irmãs e os irmãos também que participam. E você é nosso convidado também para participar conosco ali. E temos na sexta-feira à noite, às 19h30, o Sangue de Jesus tem poder. Você é nosso convidado, irmão. Ontem teve um culto abençoado, o nosso pastor aqui, Jardel, estava junto conosco lá. E ele fez a palavra para nós e foi abençoado, irmãos. Muitas pessoas saíram dali com a sua bênção. E você que não pôde ir ontem, perdeu sua bênção, né, irmãos? Então, convido você para você participar na próxima sexta-feira. Venha lá participar conosco e venha na terça-feira também participar no culto da tarde ali. A pastora sempre está ali também. Então, venha, irmão, venha participar. Convide seu vizinho, sua esposa, convide o pessoal de outros ministérios e vem ali participar conosco ali. Irmãos, agora tem a participação da nossa pastora aqui. Ela está oferecendo aqui para Dona Tereza também louvor para todas as mães, que amanhã é o dia das mães, né? Então, para todas as mães, a pastora está mandando hoje. Aproveitando, mandar lá para minha irmã Jane também, né? Que ela é mãe também, mandar para ela também, para minha mãe também. Então, vai esse louvor que a pastora está mandando aqui para todas as mães.

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Irmãos, aqui a nossa irmã, aqui a pastora, aqui a Jussiele, ela está oferecendo aqui para todas as mamães aqui, que vai ser amanhã o Dia das Mães. Ela está fazendo uma homenagem aqui para todas as mães que estão na escuta da programação e no Dia das Mães, né? Então ela está mandando aqui para todas as mães que abençoe, que seja abençoada grandemente, tá bom, irmãos? Agora tem a participação da nossa irmã Vera Azevedo, né? É a nossa patrocinadora aqui do programa, que ela deu também um prêmio aqui para nós sortear também aqui nessa tarde aqui. E que Deus abençoe vocês aí, abençoe a sua família. E agradeço mesmo do fundo do meu coração. Umas pessoas assim, pastor, que eu conheci assim, foi por acaso, né? Então, a gente é muito grato que eles sempre estiveram ali conversando com a gente, explicando muitas coisas, que às vezes a gente está meio perdido, né? Então, as pessoas assim, que eu admiro muito eles, porque eles estavam ali conversando comigo e sabe, dando aquele apoio pra gente. A gente se sente muito feliz, né, com essas pessoas que gostam da gente, que a gente sente que eles gostam da gente mesmo. E quando eu pedi para eles patrocinar o nosso programa, eles não falaram não, foi no ato, sim, foi na hora, falou assim, claro que vão patrocinar, vão ajudar vocês, sim. Então, a gente tem que agradecer esse tipo de pessoas assim, porque são pessoas boas, né, pessoas boas que querem ajudar as pessoas mesmo, tem interesse em ajudar as pessoas. Então, a gente agradece muito essas pessoas assim que ajudam a gente aqui, não só a gente, com muitas pessoas aí, às vezes que a gente não sabe, né. Então, esse louvor vai para a senhora agora, irmã.

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1: Agora tem uma participação da nossa irmã Dori, que ela pediu um louvor aqui, tá oferecendo pra todas as mães do nosso Brasil aí, pra todas as mamães aqui dentro do Rio do Sul também, né? E pra todas as outras mamães que estão aí.

nossa irmã Nair pediu um louvor. E tá oferecendo pra todas as mães da igreja, pra todas as mães, pro passar do dia das mães amanhã. Tá rodando seu louvor, irmã.

quero oferecer um louvor para todas as mães, né? Para passar do Dia das Mães. Vou mandar um louvor para todas as mães da igreja, para todas as mães aqui de Entrevista, do mundo inteiro. Para rodar esse louvor, então.

0: Irmãos, quero agradecer cada um de vocês que participou conosco aqui. E agora vamos para a palavra, né? Já estamos passando o horário aqui, então vamos passar para a palavra agora.
1: Graças a Deus, nessa tarde, quero que você abra sua Bíblia nessa tarde, lá em Provérbios capítulo 31 e o versículo 10, glórias a Deus. E hoje queremos homenagear a todas as mães, né? Na verdade, todos os dias é o dia da mulher, dia das mães, né? Então, nessa tarde, quero trazer essa palavra para a nossa meditação sobre mulher virtuosa. Mulher virtuosa, quem achará? O seu valor muito excede ao de rubins. O coração do seu marido está nela confiado. E a ela nenhuma fazenda faltará. Ela lhe faz bem e não mal todos os dias da sua vida. Glórias a Deus. Que palavra linda nessa tarde, né? Você que é mãe, você que não é mãe também, mas é uma mulher valorosa, uma mulher virtuosa, né? Teu valor é de rubi, né? Um valor de ouro, valor maravilhoso, né? Porque aqui a palavra diz que o teu coração é do seu marido. E o seu coração do seu marido está, o coração do seu marido está confiado nela. E a ela nenhuma fazenda faltará. Glórias a Deus. Ela lhe faz bem e não mal todos os dias da sua vida. Né, irmãos, com todo respeito às mães, né? Mas a mulher, ela é tipo uma mãe para o seu esposo, né? Não todas, né, irmãos? Tem muitas que não, né? Mas tem muitas que são uma bênção na vida dos seus esposos, né? O coração do seu marido confia nela, né? Ele tem aquela certeza que ele tem uma pessoa abençoada, que ele pode sair muitas vezes trabalhar fora, ou que ele pode sair tranquilo, que ela vai tomar conta de tudo, né? Em casa, cuidar bem dos filhos, cuidar bem da casa, de tudo que eles têm, né? Ela vai cuidar, né? Diz aqui no versículo 13, busca lã e linho e trabalha de boa vontade com suas mãos. Mulher valorosa, que enquanto o marido está trabalhando, a mãe está em casa fazendo trabalho de boa vontade. É como um navio mercante, de longe traz o seu pão. Ainda de noite se levanta e dá mantimento à sua casa. E as tarefas às suas servas. Examina uma herdade e adquire a planta e uma vinha com o fruto das suas mãos. Glórias a Deus. Cinge os seus lombos de força e fortalece os seus braços. Graças a Deus. Mulher valorosa, mãe valorosa, você é um exemplo, glórias a Deus. Você é alguém que é muito especial, valiosa. Você cuida de tudo. E você está com os seus lombos sempre cheios de força. E fortalece os seus braços. Prova e vê que é boa a sua mercadoria e a sua lâmpada não se apaga de noite. Essa mulher valorosa, né, irmãs? Ela trabalha o dia todo. Ela faz os seus deveres. Mas ainda quando chega a noite, a sua lâmpada está acesa. Glórias a Deus. O que eu tenho para mim isso, né, irmãs? Irmãs queridas. Mulher virtuosa, mulher valorosa, aquela mulher que ela trabalha o dia todo, ela corre o dia todo, mas quando chega a noite a sua lâmpada está acesa, ela ainda vai cuidar do seu marido, vai dar amor, vai dar carinho para ele, vai cuidar de tudo, né? Para deixar ele assim muito feliz, né? Porque quando um homem tem uma mulher valorosa, ele vai trabalhar com felicidade no seu coração. Ele vai trabalhar com amor, com alegria, porque ele sabe que quando ele chegar em casa, ele vai ter uma esposa abençoada esperando ele, dando amor, dando carinho para ele, né? E não muitas vezes rixosas, como a Bíblia fala sobre a mulher rixosa, né? Aquela que o seu esposo nem bem chega na porta, já está começando a destratar, já está começando a falar coisas, muitas vezes, né, que fere o coração. Então o homem já está numa batalha, né, para poder trazer o pão para casa, trazer o melhor para a esposa e os filhos, e chega em casa ainda aquela mulher rixosa, começa a destratar e falar e murmurar. Então ninguém merece, né? Mas graças a Deus por a mulher virtuosa que você é nesse mundo. Nós sabemos que tem muitas mulheres abençoadas, né? Que brilham, né, irmãs? Muitas mulheres que brilham nesse mundo, que são uma luz, porque Deus fez para brilhar nesse mundo, né? Glórias a Deus. A palavra do Senhor Jesus nos fala ainda aqui no versículo 25. A força e a glória são os seus vestidos, e rice do dia futuro. Abre a sua boca com sabedoria, e a lei da beneficência está na sua língua. Glórias a Deus. Mulher valorosa, mãe valorosa, você que tem a sua mãe ainda, dê valor, dê muito valor para ela, porque ela é uma pessoa abençoada, sábia, e glórias a Deus, ela está sempre, glórias a Deus, guardando a sua língua, né? Porque a língua muitas vezes é algo que ela tanto pode nos levar para o céu como levar para o inferno, né? Então a mulher valorosa, ela tem uma língua abençoada por Deus, ela cuida naquilo que ela vai falar, ela cuida de tratar bem os seus filhos, seu marido, né? E cuida de abençoar, né? Porque tudo que sai da boca da pessoa, a pessoa tem que pedir para Deus guardar os lábios da pessoa, para a pessoa não falar coisas que muitas vezes vem amaldiçoar os seus filhos, seu esposo, né? Então, sempre cuidando em tudo, em todas essas coisas, né, irmãs amadas? Que Deus te abençoe nesse dia, que você possa ser uma mulher valorosa, uma mãe abençoada, que ama os seus filhos, que cuida do seu esposo, cuida da casa, cuida do trabalho fora, e que você ainda é uma mulher abençoada, amorosa para com seu marido, né? Hoje em dia é tão difícil, né? Uma pessoa assim, graças a Deus. A palavra do Senhor Jesus nos diz aqui no versículo 29, para nós encerrar. Muitas filhas obraram virtuosamente, mas tu a todas és superior. Glórias a Deus. Muitas outras obraram virtuosamente, mas tu és superior. Glórias a Deus. Então, nessa tarde eu quero dizer para você, querida mulher, querida mãe, que você possa, cada dia da sua vida, pedir para o Senhor te dar sabedoria, te dar graça para você ser uma mulher cada dia mais abençoada pelo Senhor Deus. E que o teu esposo, teus filhos possam ter aquela alegria de ter honras, de ter orgulho de ter você como mãe, você como esposa, amém? Que Deus os abençoe nessa tarde. Que aquilo que eu não pude te explicar, que o Espírito Santo possa completar no vosso coração, na vossa mente, amém, irmãs? Que Deus os abençoe a todos que estão nos ouvindo nessa tarde, em nome do Senhor Jesus. Eu agradeço a minha oportunidade e já me despeço com a paz, amém?
0: Amém, né, irmãos? Agora vamos fazer a oração final e já vamos passar o pastor ali fazer o sorteio, né, tão esperado, que o pessoal tá esperando aí. Então vamos fazer uma oração bem rapidinho aqui, para nós ganhar tempo. Senhor nosso Deus e nosso Pai, estamos aqui para agradecer ao Senhor por mais essa oportunidade que o Senhor concedeu para nós. Abençoa, Pai querido, todas as mulheres, Pai, todas as mães, Jesus querido, vai abençoando essas vidas, Jesus amado. Abençoa esse rádio, Pai querido, abençoa a pessoa aqui que comanda também, Jesus, o pastor Jardel, que está aqui conosco. Sai, meu Jesus querido, abençoa a pastora também, Jesus, ô Pai da Glória, e vai abençoando cada irmão de cada igreja, Pai querido, que nós não estamos aqui por igreja, mas estamos pelas salvação de cada um, Jesus. Então abençoa, Pai, esse povo de necessidade Entre Rios, Pai, que eu lhe peço nessa tarde. Amém. É com o Senhor agora, pastor.
2: Boa tarde a todos os nossos irmãos. Que Deus abençoe a vida de vocês. Obrigado, irmão Darcy, pastora, irmão Rosane, Simon, o pessoal todo que está conosco. E nós vamos fazer o sorteio então, gente, tá? Só para explicar aqui, irmão Rosane, irmão Darcy, foram as pessoas que participaram sábado passado, também participaram na live de hoje. Nós vamos estar sorteando aqui, é isso, irmão Darcy?
0: É isso aí.
2: 9 prêmios.
0: 9 prêmios.
2: Vamos fazer um agradecimento quem ajudou, irmão Darcy. A gente tem aqui a dona Vera, né?
0: Que dona Vera ajudou nós com a garrafa, a chaleira elétrica. Isso. Ela ajudou nós. O Silvio Capitani ajudou nós também ali com... acho que é um creme para as mãos.
1: Corporal
0: ali também. E a nossa irmã Naira ajudou com os copos. E os demais ali, a Rosane conseguiu ali também. E está aqui para nós fazer a premiação.
2: Tá, então a gente agradece a todos. Que Deus retribua, abençoe a todos que ajudaram. Deixa eu só virar a câmera aqui, então, irmão Darcy, para a gente poder levar lá para... para a tela do sorteio. Você que está na live, você que está pelo rádio, você vai nos ouvir. Você que está pela live, você vai assistir o sorteio junto conosco aqui, direto na nossa programação da live do Facebook aqui da Rádio Amigos 104.9. Deixa eu pegar aqui, ó. Tá aqui o sorteador. Isso. Vamos lá, então. Vamos começar de trás para frente, irmão Rosane. Vamos começar de trás para frente. O 9º prêmio.
1: O jogo de copos,
2: então, o 9º prêmio, vamos ver quem foi o sorteado ou a sorteada a partir de agora. Você que tá na live, vai assistindo conosco, vai vendo aí, 5, 4, 3, 2, 1. A ganhadora ou o ganhador foi a dona Gronilde Kavaleski, a primeira.
0: Ó, a dona Gronilde, ali, a mãe do Josias, ganhou os copos.
2: Isso, tá aí, então, a primeira... ganhadora dos copos. Vamos lá para mais uma? Vamos lá.
1: Um copo.
2: Isso, fala aí, irmão Rosane.
1: Um copo daqueles ali.
2: Isso, para você que tá assistindo a live. Tá aí, então. Vamos lá pro segundo, então, mais um copo. Vamos ver quem foi o sorteado ou a sorteada. Vamos mais uma vez. Contagem regressiva na tela e você acompanha conosco. Fábio Machado, vereadora Fábio Machado.
0: Então a Fábio ganhou o copo ali, que vai ter um bombom no copo e uma trufa.
2: Olha aí, pra adoçar.
0: É pra adoçar.
2: Pra adoçar, espetáculo, hein? Vamos pra mais uma?
1: Mais outro copo.
2: Mais outro copo, é. Vamos lá. Vamos repetir aqui o sorteio. Lembrando sempre, gente, tá? A gente tá fazendo tudo ao vivo aqui na nossa programação. Você tá nos acompanhando aí ao vivo aqui na nossa 104.9. Vamos lá, mais um, contagem regressiva na tela, você nos acompanha, 3, 2, 1, ganhador foi Mari Soares, Marilene Soares, a terceira ganhadora.
0: A nossa irmã lá da colônia, né? É. Nossa irmã Mari lá ganhou um copo também, que vai ter também um bombom e uma trufa.
2: Tá aí.
1: Outro copo,
2: vamos lá. Vamos para mais um. Tá aí para você na tela, contagem regressiva. Próxima ganhadora foi o ganhador Adriana Monteiro.
0: Adriana é a irmã que vai na nossa igreja, né?
2: Olha que bênção.
0: Então ganhou o copo também com a trufa e o bombom.
2: E é importante a gente até falar, irmão Darcy, que né, o programa de rádio ele alcança muitas vidas através da palavra. E quem quiser ser um abençoador através do rádio é muito importante. Muitas das vezes a pessoa não sabe que ela às vezes não pode ir fazer a obra de Deus. Mas se ela conseguir ajudar através da sua oferta, ela também está sendo abençoada através do programa de rádio. Então é importante demais.
0: É verdade.
2: Vamos lá. Então,
1: O kit de beleza,
2: né? A gente pode dizer os cremes ali da Farmácia Saúde Líder Farma, meu amigo Silvio Capitani, dona Eliane. Vamos ver. Sorteio na tela. Para mais um. o contemplado, a contemplada foi o irmão Caio.
0: Irmão Caio. Ganhou então o prêmio ali do Silvio Capitani e a Eliane que cedeu para nós aqui então.
2: Vamos lá então, agora.
3: Mais um copo.
2: Mais um copo, vamos lá, vamos lá. Sorteio na tela. Vamos ver quem foi o contemplado ou a contemplada. Tem gente nervoso. Eu tô vendo. A ganhadora foi a Delizete Rotovolfo. Isso, a Deli ganhou mais um copo com o bombom e a trufa. Tá? A Deli. Isso, Delizete. Provavelmente tá na live, a Delizete. Isso. Grande abraço. Vamos para mais um?
3: Mais um copo.
2: Mais um copo com uma trufa e um bombom para adoçar a vida. Sorteio na tela. Isso, bem bonita essas canecas, né? Bonita mesmo. Uhum. A próxima ganhadora ou ganhador foi Dirley de Tony Piazza. A Dirley lá do interior do município, provavelmente ela deve estar assistindo ou alguém vai avisar. Entra em contato com o irmão Darcy ali, com a irmã Rosane, que vai resgatar o prêmio, tá bom? Tem mais quantos, irmã Rosane, aí que a senhora tá com...
3: Mais um copo e depois a...
2: Mais um copo e depois já a jarra elétrica inox, que é uma bênção, né, lá da dona Vera, Vera Lúcia Azevedo, seu Verli, o Fernando, toda a família, um grande abraço. Vamos lá, então, para mais uma caneca, para quem está junto conosco. Vamos lá, sorteio na tela, vamos ver quem foi o oitavo contemplado e já indo pro último, né? Vamos lá. A Roseli ou Roseli?
1: Roseli, acho que é a filha.
0: A Roseli. A Roseli é a filha da dona Tereza.
2: É. Tá aí, então. A irmã Roseli é o oitavo contemplado, então com mais uma caneca e o bombom. E agora o grande prêmio.
0: Agora é o prêmio principal, né?
2: O grande... Vamos guardar esse prêmio aí, irmão.
0: Não, acho que vamos levar pra casa isso aí.
2: Isso, vamos sortear. Vamos lá, então. A jarra elétrica inox 1.8 é um espetáculo. Um grande abraço, dona Vera, seu Verli. Quem foi o ganhador? A ganhadora, sorteio na tela. Vamos ver. 5, 4, 3, 2, 1. Laura Saurim. A Laura foi a ganhadora, então, da jarra elétrica. A Laura deve estar assistindo na live.
0: Tá na live, então.
2: Entra em contato conosco aqui na rádio ou com o irmão Darcy. A Laura, que é...
3: Filha Chica.
2: Isso, já ia dizer. A filha...
0: Filha da Chica.
2: Filha da Chica, que foi a ganhadora aqui desta jarra elétrica. Irmão Darcy, mais uma vez, muito obrigado. Tá sempre que precisar, estamos à disposição. Que os irmãos que estão nos assistindo sejam abençoados. Também aqui estendo minhas homenagens ao Dia das Mães. Eu acredito que o amor de mãe é o amor que mais se aproxima do amor de Deus, né?
0: É verdade.
2: O amor ágape, que é aquele amor que não encontra barreiras. Então, muita saúde, muita paz a todas as mães. Muito obrigado, irmão Darcy. E assim a gente se despede aqui.
0: Que Deus abençoe cada mãe nesse dia que tão especial, né? Que é o Dia das Mães, né? Então, que sábado que vem, se Deus assim permitir, nós estaremos aqui novamente. E agradecer, né, pastor, todos que participaram conosco aí e o pessoal que ajudou nós também. Muito obrigado mesmo, do fundo do meu coração.

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0: Fortaleza e Safadão.
1: É, gente, se um dia a sua mulher pedir desculpa pra você, você pode ter certeza que vai cair um pé d'água. Você olha pra ela e canta assim, ó.

0: Sabe, galera?
1: Quem aprendeu? Quem aprendeu aí? Quem aprendeu? Ó, acende daquele jeito que acendeu aquela hora lá pra nós, só pra nós enxergar o povo aqui. Aí apaga o seguidor só um pouquinho aí pra nós, só pra nós vir. Joga a mão lá em cima, todo mundo assim, Barretão. Pra você que tá, que ainda tem esperança da sua mulher assumir que você tá certo, joga a mão lá em cima. Pro lado, pro outro, pro lado, pro outro. Isso é Barretão.
0: Assim vai.

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0: Coração partido!
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Sul, tem a honra de receber a todos para este momento especial de celebração de 38 anos da emancipação política-administrativa. Uma história construída com trabalho, união e o compromisso da nossa gente. Este evento é uma realização do Governo Municipal de Rio Grande do Sul, FASE, Sistema Nacional de Cultura, Política Nacional Aldir Blanc e Ministério da Cultura, Governo Federal, com apoio da Inatel e RS. Secretaria de Desenvolvimento Rural, Governo do Estado do Rio Grande do Sul e Câmara Municipal de Vereadores. A todos que contribuem para a realização desta programação, o nosso reconhecimento e agradecimento. Convidamos o senhor Prefeito Municipal de Entre Rios do Sul, senhor Wilson Milani, e a primeira-dama, secretária da Assistência Social, Rosmarie Milani. Da mesma forma, convidamos o senhor vice-prefeito Rodrigo Oliboni e a segunda-dama, Cláudia Oliboni. Convidamos o Poder Legislativo Municipal, representado pelo presidente da Câmara Municipal de Vereadores, vereador Lindomar Luiz Sirtuli. Convidamos o vice-presidente da entidade parceira da realização deste evento, a FASE, senhor Gilmar dos Santos. Convidamos a Corte Municipal, Rainha e Princesas, acompanhadas da Corte da Melhor Idade.

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0: Mencionamos e agradecemos a presença dos demais vereadores. Vereador Bruno Capitânio, vereador Darlan Santa Catarina, vereador Ederson Melo, vereadora Fabiane Machado da Silveira, vereador Luiz Inácio Gabuardi, vereadora Patrícia Piccoli, vereador Ronaldo Seco, vereador Valdir Nascimento. Agradecemos também a presença de todos os secretários municipais e servidores municipais. Convidamos para fazer o uso da palavra o presidente da Câmara Municipal de Vereadores, senhor Lindomar Luiz Sirtli.
1: Boa tarde a todos. Saúdo o nosso prefeito, Irson Milani, primeira dama, nosso vice Rodrigo, segunda dama, a corte, representante dos bombeiros, todos os secretários, nossos secretários aqui presentes, enfim, a toda a população que aqui se faz presente na data de hoje. Dizer assim que estamos vivendo um momento histórico, nesses 38 anos, e graças a Deus, que nós do PT, do PSDB, do PDT e do União Brasil estamos fazendo parte desse momento. Porque, como todos vocês podem perceber, inúmeras mudanças estão ocorrendo em nosso município. E quem não admite isso, não deve estar com uma memória boa, porque a gente sai na rua e vê obra para todos os lados. É asfalto, é construções, é máquinas vindo, e tem pessoas que negam a realidade. Então, nesse momento, hoje completamos 38 anos, graças a Deus, estamos vivendo em um novo patamar. Então, assim, chamar a população, dizer que quem ainda não faz parte desse grupo, que venha conosco, que nos ajudem, que a gente pretende trabalhar cada dia melhor para o bem de cada um de vocês. Dizer assim que o nosso prefeito trabalha incansavelmente para beneficiar toda a população. E a gente está percebendo no dia a dia as mudanças. Então, que a gente se une e que a gente trabalhe em benefício de toda a população. Dizer que um sonho de 60 anos se tornou realidade nessa semana, graças à união de todos nós. Os gestores que passaram, vários prefeitos, vários vereadores, várias lideranças se empenharam e, graças a Deus, agora no último ano, nos últimos anos, o nosso prefeito, a nossa administração, nosso vice, enfim, vereadores todos, e hoje estamos colhendo os frutos do nosso trabalho. Então, fica aqui, parabéns para toda a população, para a administração, e que a gente continue podendo executar um bom trabalho. Seria isso, meu muito obrigado a todos.
0: Convidamos para sua manifestação o senhor vice-prefeito Rodrigo Liboni.
2: Boa tarde a todos. Quero aqui saudar o prefeito municipal, em seu nome a primeira-dama, saudar a minha esposa Cláudia, vereador Sirtli, presidente da Câmara, o Gilmar, em seu nome, representando os bombeiros voluntários e a fase. Obrigado pela parceria, Gilmar. É assim que nós vamos construindo os projetos e desenvolvendo eles para a nossa comunidade. As cortes, muito obrigado por estar sempre ao nosso lado, representando o município de Entre Rios do Sul. Teremos muito a falar do 38º ano do município de Entre Rios do Sul. Hoje, um dia que estamos fazendo este evento voltado para as crianças, na data do nosso município. Ao longo dos últimos dias, se apresentou inúmeras conquistas, inúmeras obras que sairão. Saúdo a todos os secretários que fazem parte da nossa pasta, do nosso governo, que também incansavelmente trabalham todo dia conosco, né, prefeito? Muitos não aparecem, mas fazem um desempenho e um papel importante. Talvez todas as obras materiais que são anunciadas não tenham o mesmo significado da obra que é posta na família, no ser humano, com saúde, na educação. São o cuidado com as pessoas. Assim nós vamos continuar nos próximos anos batalhando essas conquistas. Agradeço aqui a parceria que temos entre o prefeito municipal, os vereadores que aprovam os projetos que lá chegam, que é assim que a gente avança, é assim que se conquista. As conquistas que vêm, dedicamos a cada cidadão de Entre Rios do Sul. Vocês fazem parte disso, seja ela na infraestrutura, seja ela na saúde, seja ela na educação, cada um tem a sua parcela de conquista. Não podemos nunca esquecer que temos também inúmeras pastas, mas uma também importante que foi anunciada nos últimos dias na área da agricultura, inúmeros avanços, investimentos que vêm ajudar realmente quem produz e traz o alimento para nós. Vamos continuar trabalhando para que possamos trazer dias ainda melhores. Uma nova fase se iniciou, 38 anos que ficará marcado em Entre Rios do Sul e nos próximos anos pelas conquistas, pelos avanços que está acontecendo. Prefeito, seguiremos forte. Sabemos que apenas começou uma nova etapa, uma nova página, mas força de vontade e trabalho não vai faltar. Obrigado a todos pela presença.
0: E para a sua mensagem oficial, convidamos o senhor prefeito municipal de Entre Rios do Sul, Irson Milani.
3: Boa tarde a todos. Cumprimentar aqui o vice Rodrigo, primeira dama, segunda dama, Sirtle, presidente da Câmara, em nome dele, cumprimentar demais vereadores que se encontram aqui, o Gilmar, presidente do Corpo de Bombeiros, Gilmar. Obrigado aí, né, por esse trabalho voluntário que o grupo está fazendo para o município, né, que isso vai ser uma grande conquista que nós vamos usar muito de vocês. Cumprimentar aqui Porter, a nossa soberana, cumprimentar aqui a Ieda, representando todas nossas secretárias, cumprimentar aqui o Rádio Amigos, né, nossa parceira que sempre nos acompanha, enfim, cumprimentar a todos que se encontram aqui. É um motivo de muito orgulho, de satisfação estar aqui hoje, né? Com esses 38 anos do nosso município, né? Que a gente está aqui nesse dia comemorativo para nossas crianças, né? É muita alegria que a gente vê tanta criança em nosso município, que vai ser o nosso futuro aí. Mas aqui a gente quer, hoje está aqui, a gente também pede as coisas, mas é um motivo de agradecer, um motivo para agradecer, de muito agradecimento. Das nossas conquistas aqui, não é só da administração, é agradecer aqui a todos os prefeitos, ex-prefeitos, vereadores, enfim, todos os funcionários que passaram no nosso município, que nós chegássemos até esse ponto aqui, né, Rodrigo? E que Deus nos ajude a todos nós, a todos que vêm aí, que certamente que vem os desafios, mas todos juntos, lutando junto, né, em prol e benefício do nosso município, para conseguir as nossas conquistas. Claro, foi uma grande conquista aí no nosso asfalto, mas junto dele, pode ter certeza que vai vir o desenvolvimento para que essas crianças, esses nossos jovens fiquem aqui junto conosco aí. Então, é só nos agradecer aí aos 38 anos, obrigado a todos e vamos seguir juntos e fortes aí para buscar o desenvolvimento do nosso município. Obrigado a todos.
0: Na sequência, convidamos a todos para acompanhar um material audiovisual especial, preparado com muito carinho, que retrata a história, as conquistas e o desenvolvimento do município de Entre Rios do Sul.
4: Entre Rios do Sul é um município construído todos os dias pela força de sua gente. Gente trabalhadora, que acredita e vai em busca dos seus sonhos. É um campo que nasce grande parte da nossa história, onde o trabalho começa cedo e nunca para. A agricultura é a base do nosso desenvolvimento. E valorizar quem produz é investir no futuro de Entre Rios do Sul. Novas pavimentações avançam pela cidade, melhorando o dia a dia das pessoas, levando mais qualidade de vida e valorizando cada bairro, com novos investimentos em equipamentos, como caminhão caçamba, retroescavadeira e máquinas agrícolas. O município fortalece sua estrutura para atender melhor a cidade e o interior. Cuidar das pessoas sempre foi prioridade. Na saúde, um novo passo importante, o início das obras da nova unidade básica de saúde, um investimento que vai ampliar o atendimento e trazer mais qualidade para toda a população. Na educação, no social, no cuidado com crianças, jovens e idosos, o trabalho segue presente em cada ação, em cada atendimento. E quem faz tudo isso acontecer também é valorizado. Com reajuste salarial e reconhecimento, os servidores seguem motivados a cuidar de Entre Rios do Sul todos os dias. Entre Rios do Sul vive um momento histórico. Depois de décadas de espera, a tão sonhada pavimentação da RS-483, ligando o município à Cruz Altense, está cada vez mais próxima de se tornar realidade. Uma conquista construída pela união da comunidade, pela força das lideranças e pela boa relação política, que transformou esperança em avanço concreto. Hoje, o cenário é diferente. O investimento já está confirmado. A licença ambiental foi emitida. A empresa responsável pela obra foi definida e o contrato já está assinado. Agora, com a liberação do início das obras pelo Estado, uma nova etapa para o desenvolvimento do nosso município e região se inicia.
5: O nosso Entre Rios hoje vive um dia de alegria, é um sonho para todas essas pessoas. É, a gente sente aqui no coração o que eles estão sentindo lá, independente do partido político. Nós estamos abraçados lá em Entre Rios. E aí, como o Gabriel falou aqui, é a capital da motonáutica do Rio Grande do Sul, então, certamente, chegando a Salto, vai mais investimento lá no turismo, né? Então, nós queremos esse canto lá, que é um lugar maravilhoso Entre Rios, que ele fica um destaque do Estado. Hein?
6: Essa vitória é da nossa população de Entre Rios do Sul e da região. Obrigado por estarem juntos, obrigado por cada um fazer a sua parte, do seu jeito.
5: Eu quero agradecer muito aqueles que foram lá, né, no nosso manifesto, naqueles dias na beira da estrada. Muito, muito obrigado a vocês. Vocês também fazem parte dessa conquista. Nós estamos lá para buscar o direito do nosso município, né, do nosso tão sonhado asfalto. Tudo isso veio somando, para chegar que chegou hoje aqui, né? Então é um dia muito histórico, feliz, e vamos comemorar.
4: E os avanços não param por aí. Em parceria com os municípios da região, foi conquistada uma emenda de bancada no valor de 11 milhões e meio de reais para o asfaltamento do trecho de Entre Rios do Sul e Três Palmeiras, um projeto que avança por meio de consórcio intermunicipal e que também se aproxima cada vez mais de sair do papel. São sonhos históricos que começam a ganhar forma em mais de um trecho, abrindo caminhos para o progresso, fortalecendo a economia, aproximando pessoas e criando novas oportunidades para as futuras gerações. E nós acreditamos que muito em breve, o barro e o pó deixarão de fazer parte do nosso presente para permanecer apenas na memória da nossa comunidade. Entre Rios do Sul cresce. Com desenvolvimento, com oportunidades, com incentivo ao comércio, à indústria e ao turismo. É um município que avança, sem esquecer suas raízes. Um povo trabalhador, que constrói, que acredita e que faz acontecer. Entre Rios do Sul, 38 anos. Parabéns pelas suas conquistas. Entre Rios do Sul, nossa história, nossa gente.
0: neste momento solene, reforçamos o convite a toda a comunidade para prestigiar a programação especial em comemoração aos 38 anos do nosso município, que ainda contará com as seguintes festividades: Festa do Dia das Mães, no dia 10/5, com missa às 10 horas na paróquia Nossa Senhora de Fátima. No dia 16/5, às 14 horas, primeiro encontro de soberanas em Entre Rios do Sul, local o Clube da Fase. Seguimos celebrando a nossa história, valorizando a nossa gente e construindo juntos o futuro de Entre Rios do Sul. Que todos tenham uma tarde alegre, divertida, com muita alegria por ver esses nossos 38 anos comemorados hoje. Muito obrigada.
7: Aí para você, você acompanhou aqui na nossa programação da Rádio Amigo 104.9. Estamos aqui com o prefeito municipal, vice Rodrigo, secretária Aleda, primeira dama. E nós vamos falar um pouquinho nessa tarde. Vou começar aqui com a secretaria. Secretária, já subiu para nós o microfone. Ah, é um prazer muito grande a gente poder fazer parte dessa história há 38 anos. E como a gente vem dizendo ao longo dos dias, esses 38 anos têm sido simbólicos por tudo que tem sido conquistado nesses últimos dias. Boa tarde.
8: Boa tarde. Boa tarde a toda a comunidade, a todos os ouvintes. E assim, ó, eu acho que é uma alegria muito grande, principalmente para mim. Eu fiz parte do grupo que brigou, que batalhou pela emancipação. Nós trabalhamos muito há 38 anos atrás para que isso acontecesse. Foi uma briga grande, uma batalha grande. Nós éramos um grupo de jovens que batalhamos juntos e conseguimos a emancipação de São Valentim. E a gente vinha vendo tudo o que aconteceu nesses 38 anos, principalmente nesses 3 últimos anos, como foi crescendo o nosso município, foi se unindo e foi construindo coisas boas, coisas que alegram o coração de toda a comunidade. Porque não é um partido político, não é 2 partidos políticos, é uma comunidade toda, é a população de Entre Rios do Sul.
7: Obrigado, secretária, mais uma vez. Também, primeira-dama aqui, a Mana, posso chamar assim, Mana, segura para nós. É um prazer poder a gente comemorar 38 anos com tantas conquistas aqui no nosso município.
9: Boa tarde, Jardel. Isso mesmo. É uma grande alegria para todos nós hoje poder estar aqui comemorando todas essas conquistas que a gente teve no município. Não só na nossa administração, mas em todas as administrações passadas. Então, isso quer dizer que o nosso município hoje ele está aonde está por tantas pessoas que passaram e construíram juntas. E agradecer também pela parceria do Sônia e do Rodrigo, né? Que sempre buscando juntos para construir o que eles conseguiram construir junto com toda a nossa população. Muito obrigada.
7: Vice-prefeito Rodrigo, sua esposa, quero agradecer por estar conosco aqui na nossa tarde. Momento histórico para Entre Rios do Sul, né? A gente vê o trabalho que foi feito e a gente pode dizer que não só por aniversário do município, mas a festa ela é grande por tudo que se conquistou nesses últimos dias, vice-prefeito. Boa tarde.
10: Boa tarde, Jardel. Boa tarde a todos os ouvintes da rádio. É um dia que fica marcado na vida das pessoas, eu digo assim. A gente também se emociona, passa na nossa cabeça um filme. De 38 anos atrás, 40 anos atrás, o que era e os avanços que se teve. Um momento e conquistas que se vem comentando nos últimos dias, Jardel, que vem para dar um novo rumo para Entre Rios. São muitas conquistas, conquistas que passou por várias mãos, mas eu sempre digo que esse momento ele é único. Aconteceu, tinha que ser assim. E assim aconteceu. Digo que a parceria que teve nos últimos 3 anos do grupo que está na gestão, que não mediu esforços para buscar, porque a conquista ela existe, Jardel, mas a gente sempre tem que ser bem claro, também se precisa aceitar aqueles desafios, aquelas noites que não se pode dormir, porque temos um trabalho no outro dia cedo para contribuir, buscar essa união entre gestão municipal, entre as lideranças políticas, entregando resultados, né, prefeita? Onde, que nem a primeira-dama falou, a união faz a força, a união do grupo é importante. E hoje nós temos que dedicar essas conquistas que vem sendo comentado e falado nos últimos dias à nossa população. Nossa população merece. A nossa população merece o asfalto, ela merece a infraestrutura na frente de sua casa, ela merece uma UBS nova, ela merece que nós olhamos com cuidado para as famílias, como nós sempre falamos, cuidar das pessoas. Os profissionais também merecem ter um ambiente melhor de trabalho. Então é assim que a gente pensa e é assim que a gente trabalha. Então, obrigado por vocês estarem sempre conosco, nos ajudando, levar a informação, porque muitas pessoas gostariam de estar aqui nesse momento, mas por vários motivos não podem estar aqui. Então é um motivo de informação até suas casas. Obrigado. Eu acho que o município, a partir do 38º ano, tem um novo desafio. E nós vamos trabalhar agora para que entregamos novos resultados para a nossa população.
7: Prefeito Wilson Milani, também um momento especial para Entre Rios do Sul. Luta, mas também como a gente sempre aprende, né? Quem planta, colhe. Então, 38 anos, a gente pode dizer que Entre Rios do Sul está colhendo fruto de muito tempo, prefeito.
11: Isso aí, hoje é um dia de muita alegria, né? Completando os 38 anos, dizer assim, Jardel, que nada acontece por acaso, né? E o gestor, ele tem que ter um grupo, né? Então, eu quero aqui agradecer que, desde os meus primeiros 2 anos de mandato, né? Nosso grupo, meu vice Adnilton, né? Que muito nos ajudou, e agora com o Rodrigo, né? Dar continuidade desse trabalho, isso aí que faz parte das nossas conquistas, né? É, nós, a secretaria, a gente trabalha junto, decide junto, né? Então, faz a diferença, né? O gestor, ele não pode sentar lá na mesa e ele decidir sozinho. Tem que ter o grupo, tem que ter os conselhos, que tanto nos auxilia, né? Então, eu acho que é por aí. E com isso veio essas nossas conquistas, né? É, o asfalto de 50 anos e outras aí. Mas eu digo assim, hoje é uma alegria aqui agradecer por estar nessa gestão, né? Nesse momento, para participar dessa história do Entre Rios do Sul, né? Que tenho certeza que de agora em diante, né? Novas coisas vão vir, o desenvolvimento vem, e quem ganha com isso é toda a população, né? Mas quero aqui fazer um grande agradecimento a todos os secretários, a todos os funcionários, né? Todo o pessoal do campo, da cidade, né? Que é o trabalho deles, que construíram esse município, e chegamos o trabalho dessas pessoas aqui. Então, só não resta gratidão, agradecer a todos, né? E continuar o trabalho que Deus nos dê saúde, que o município de Entre Rios é um lugar lindo, é bom de se viver, né? E fazer de tudo que venha o desenvolvimento para segurar os nossos filhos, nossos netos que fiquem aqui junto conosco. Obrigado a todos.
7: Tá aí então o prefeito Wilson Milani, vice-prefeito, secretárias, muito obrigado. Você vai continuar acompanhando as nossas imagens da Rádio Amigo 104.9. As crianças brincando, tem muita diversão para você aqui no centro da praça, aqui, né, na quadra aqui. Você pode vir ainda, dá tempo, e você vai acompanhar conosco também aqui na nossa programação. Eu sou Jardel Nascimento para a Rádio Amigos 104.

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0: sabem bem o problema que tem.
1: Salve de palmas! Pode ir. Obrigado, meu irmãozinho. Deus abençoe você. Muito sucesso, tá?

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0: Vai, boiadeiro! Vai na Cassiano, o que que
1: parece que eu já quero sentar aqui num bar em Goiânia.

aí, meu compadre. Vou falar pra ela agora. Agora.

0: Hoje não.
1: Aí, Júnior, o que será que tinha naquele áudio, hein, meu irmão?
2: César, eu também quero saber, viu?

que se chama 90-10, onde uma pessoa tem 90% daquilo que você procura em alguém, só que você foca naqueles 10% que falta. Aí você sai pra rua, se aventura, e realmente você encontra aqueles 10%, mas não se deu conta que perdeu os 90%.

Os 10% a gente deixa pro garçom, né não? É não?

0: Nossa!
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0: Guilherme Benuto no AP!
1: Que mistura, hein?
0: Nossa! Nossa senhora!